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2: Hora certa.
3: 9:03.

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1: Pratique atividades físicas como parte da rotina diária. A atividade física consiste na iniciativa de se movimentar, de acordo com a rotina de cada um. Você pode, por exemplo, caminhar, dançar, trocar o elevador pelas escadas, levar o cachorro para passear, cuidar da casa ou do jardim.
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4: Hora certa.
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1: Hora certa.

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1: Falta de sono diminui o desejo sexual. Não é apenas uma questão de estar cansado demais para fazer qualquer outra coisa na cama, mas falta de sono mata a libido. Para homens, há estudos que afirmam que dormir pouco também podem diminuir níveis de testosterona.
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1: Hora certa.

0: 10h25.
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0: que você vê por aí. Tamo junto.
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3: Hora certa.
4: Onze e dois.

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1: Sequelas causadas pela Covid-19 e que requerem acompanhamento médico. Fibrose nos rins. Quando o coronavírus invade o organismo humano, nosso sistema de defesa entra em campo. Nesse caso, uma tempestade de citocinas, proteínas que regulam a resposta imunológica, se forma para tentar controlar o invasor. Essa resposta pode ficar fora de controle e atrair células inflamatórias para a área, o que pode prejudicar ainda mais as partes do corpo já afetadas pelo coronavírus. Entre 3% a 9% dos pacientes de Covid-19 desenvolvem insuficiência renal aguda.
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0: hora certa.
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4: Hora certa.
5: 11h43.
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chegando aqui pra turma da Linha Shell, a turma da pedreira da Dona Elza Maia, o pessoal que precisou de pedras aí, cordões, pedra prateiro, pedra ferro, né? Pessoal que quer alugar uma pedreira, só entrar em contato com a Dona Elza Maia lá em São José do Orval, né? 9-9635-3426. Bom dia! 6 em ponto, tem notícias da hora. Depois a gente chega aí com o Bem Gaúcho na programação Cultura.

0: Mas a gente chega aí com o Bem Gaúcho na programação Cultura. Já dia grande, já dia claro aqui na manhã da quarta-feira, 14 de outubro, vamos lá com informações da hora.
1: Gente, de recuperar uma dívida, notícia na hora certa, no sinal 6 horas. Que Uruguai permanece acima da cota de inundação em São Borja, Itaqui e Uruguaiana, na fronteira oeste. 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Mega Sena sorteia hoje prêmio de 150 milhões. Céu nublado em Porto Alegre agora faz 17 graus. A quarta-feira será de céu nublado no Rio Grande do Sul, com possibilidade de chuva em algumas regiões entre a tarde e a noite. Na capital, mínima de 16, máxima de 21 graus. 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
2: Trânsito. Atenção na Avenida Assis Brasil, sentido bairro Centro, junto ao corredor de ônibus e em frente ao Hospital Cristo Redentor. Tem acidente que envolve carro e moto. O motociclista está no chão, está se aguardando o socorro. Tem EPTC no local, estreitamento, por isso fila. Com o trânsito, Leandro Rodrigues.
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1: Agência bancária arrombada em Porto Alegre na noite de terça-feira. O crime ocorreu na agência do Banco do Brasil, localizada na Avenida Bento Gonçalves, no bairro Partenon. A polícia foi acionada pela empresa de vídeo monitoramento. Segundo a Brigada Militar, três armas utilizadas pelos vigilantes foram levadas durante a ação. A agência está fechada para a realização da perícia, prevista para ainda nesta manhã. Senado vota hoje proposta de emenda à Constituição que acaba com a escala de trabalho 6-1. As 5 sessões de discussões necessárias antes da votação de uma PEC foram finalizadas nesta terça-feira. O presidente do Senado, Davi Alcolumbre, anunciou que há um número suficiente de assinaturas para aprovar o calendário especial, que permite acelerar a discussão e votar a proposta em segundo turno ainda nesta quarta-feira. A PEC prevê a redução da jornada de trabalho de 44 para 40 horas semanais, sem a redução no salário. O texto já foi aprovado pela Câmara dos Deputados. 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Da redação, Flávia Simões.
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0: 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Bom dia. Ô, Chapeluno. 6:03, temperatura na marca dos 11 graus. Olha a hora, 11 graus.
5: Hora certa.
0: Isso, 11 graus, 6:03.
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2: Vamos chegando aí, saudações tradicionalistas para a turma que acorda cedo. Você vê que já é dia grande lá. Já tá claro, 6:06, 12 graus da temperatura. Vamos ver. Juntos até às 9, destacando aí as primeiras informações da manhã. Destacando aí o melhor do som do sul em 96.5. Isso, Rádio Cultura de Fontana Xavier, emissoras que compõem o Grupo Cultura. Aqui pelo Dial 96, pelo aplicativo, pelo portal de comunicação das emissoras do Grupo Cultura. Pelo www.grupocultura.com.br, emissoras do Grupo Cultura. Esse dia 14, data que marca Dia Nacional da Pecuária. Bom dia, então, para todos os pecuaristas. Uma das principais fontes de renda também aí do nosso Rio Grande do Sul e da nossa região aqui do Botucaraí. Vamos! E 6:07. Vem comigo. Vamos. 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Tá? Pessoal da granja aí do Sandro, lá na Vila Rica, já estamos lidando com a ordenha. Um abraço, bom dia.
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2: Daqui a pouco tem homenagem pro Gustão. Ô, Gustão.

E a sua previsão do tempo aí para nossa quarta-feira? Segue com o tempo estável e temperaturas abaixo da média no estado. Inclusive, amanhecendo com uma garoa fina. E a previsão que chuva e garoa seguem frequentes nos próximos dias, enquanto aí o avanço de ar frio mantém aí o tempo ameno. O Rio Grande do Sul, que terá mais um dia de muita nebulosidade nessa quarta-feira, com céu nublado, encoberto, em diferentes momentos, e chuva leve ou garoa em municípios das metades norte e leste do estado. Apesar da instabilidade, podem ocorrer aberturas de sol em alguns pontos do estado. E as temperaturas permanecem amenas na maior parte do território gaúcho, com máximas entre 20 e 23. E nesse amanhecer com 12 graus agora aqui na capital do Piauí. E o aquecimento que deve ser maior na fronteira oeste, no noroeste e no norte do estado. E segundo a Metsul Meteorologia, a atuação de uma frente de ar fria deve manter as temperaturas abaixo da média para o mês de outubro, pelo menos até a metade da próxima semana. Isso, 6 e 11, vamos ver.

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2: Isso, nosso bom dia 6:13. Você que se liga na 96.5 aí. O nosso bom dia, o nosso abraço, né? Pessoal aí que tá na companhia aí desde cedo, né? O nosso abraço, o nosso bom dia aí pra audiência.
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2: Isso, vamos lá que tem sucessos por aqui na programação aí do Bem Gaúcho, quando são aí 6:13. Vamos lá com o Gildo de Freitas, é assim que eu sou.

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1: Isso, e um abraço todo especial, parabéns aí, Gustão. 58 anos hoje.
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1: Problema aqui no nosso maquinário, mas já estamos solucionando lá. Bora! Um abraço, Gustão, 58 anos, a turma toda aí do Gramado, da Vila Rica, Três Pinheiros. Especial a turma aí da Granja e do Sandro, a Maria, a Sofria, a Catrina e a Jordana.
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1: Jordana, que é a menina aí da confeitaria lá, já estão preparando o bolo lá do aniversariante, Gustão.
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1: Felicidades e pelo aniversário.
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1: Gustão. Um abraço pra ti aí. Tudo de melhor, o que deseja aí toda a turma.

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1: 6h18, 6h18. É, Jardim Grande, o Bagaroa. Previsão que o tempo segue o Bagaroa. Tempo que permanece estável no vale, na nossa região do Botucaraí. A nebulosidade que predomina durante aí boa parte do dia, com possibilidade de pancadas de chuvas em diferentes momentos do e risco de temporais isolados. Bueno, probabilidade de chuva para hoje, 10 milímetros. 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Bom dia. Isso, 58 aí do Gustão, né? Mais uma vez. É o povo aí da Vila Areca homenageando aí o... a grande figura, né, Gustão? Sábado já tinha comprado um boi, já tava carneando. Daqui a pouco a gente chega aí, Gustão.
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1: É, vamos pro aniversário aí.

0: Ô, Joanever do Gustão, daqui a pouco a gente baixa aí lá pra Recife, tá?
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0: Mais uma aí, um sucesso. Em breve vem mais sucesso aí do Gustão aí lá. Aqui pro Eduardo Godoy de Moraes, também tá de Aníver hoje. Vila Crespani também vai estar em festa hoje.

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0: Vamos se preservar, 6:30 já, né? 6:30, como é que estamos aí? Já estamos aí aos 11 dias lá, na eleição do segundo turno, né? Desse jeito lá. Tá feio pra Tapariba, vamos lá, né? Vamos lá, tem mais recados, homenagem pro nosso amigo Gustão, nosso ouvinte que tá de aniversário hoje.
1: Dia Pascoal.
0: Como é que estamos aí?
1: Já meu amigo Gustão aí, ó, lidando com o bicharedo lá do Galo Preto.
0: Então tá aí, feita a homenagem, mais recados também que chegam aí. Parabenizando aí o grande cantor, o grande artista, o homem da lenha, o Gustão Lenha. Atendes o Gustão, né?
1: Bom dia, Dom Pascoal, tudo certo? Ligando aí pra rádio aí pra dar um parabéns aí pro meu parente o Gustão aí, que tá fazendo 58 anos dele. Vou pedir uma música pra tu oferecer pra ele, do Nego Tchuca, paioleiro aí. E um abraço a ele aí, que tem muitos anos de vida esse gaúcho aí. Tudo certo então?
0: Isso, tem um pedido aqui do Rudi Fausto, né? E depois aí do nosso amigo Gamela, que também se associa aqui às homenagens aí do Gustão, 58 anos hoje. Mano, 6:31. Essa gente, 14 de outubro, né? Tá feio, mas tá parelho, né? Sim. É, hoje dia do meteorologista. Vamos em frente. Proteção aí de São Calixto, hoje dia de São Calixto.

0: Atenção, gente, né? As homenagens. É, as homenagens pro Gustão 5.8, né? Vamos lá rapidinho, já tem a loteria por aqui, né? Antes da turma ir por trecho e pra lida, né? O nosso ouvinte, o Anderson, aqui da Vila Vasco. Como é que estamos? Já tá no Chema aí com a Erva Mate Cultura Gaúcha. Tem recados aí por aí, vamos lá?
1: Aqui é o Anderson pra morar aqui. Eu escutou uma música ontem pro serviço, você trabalha na FX aí.
0: Opa!
1: Uma música do Ivanir Musa aí. E a galera aí, né? Um poxa aí. Essa música eu mandei pra ti um vídeo aí no caso aí, Pascoal. Faz um favor, meta fogo nela pra ver. Tu vai ver que música legal isso aí, ó. Ele arrancar toco do salão. Dá uma olhada pra tu ver no caso do vídeo que mandei pra ti.
0: Então daí, um abraço aí pro Anderson aí, a turma da construtora PX. Hã?

0: Nosso Frente 638. E para a turma da Agropecuária Três Pinheiros, como é que estamos aí para o Adriano, para Thaís, para Cláudia, o pessoal das entregas, os técnicos agrícolas já estão aí no trecho, tá? Um abraço. Jean Oliveira também na escuta, lá na Grande Porto Alegre, né? Tá só pela Mega Sena hoje, né? É. Vamos lá, então, temos aí mais recados aí na programação do Bem Gaúcho.
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0: E 6h39, já tem os números das loterias aqui da programação Cultura. Tá? 6h39, bom dia, amanhã, quarta-feira, 14 de outubro, da Cionena.

Isso, falar em churrasco, né? Domingo, sábado já tava carne no boi aí, o Gustão na Tarde Aniver. Mais homenagens que chegam pra ti, né? Em nome aí do senhor Domingos Bortoncelo, aí do Pedro Bortoncelo, tá? Então tá confirmado a presença, tá bom, Gustão? Tá? Muitos e muitos anos de vida pra ti, Gustão. Um abraço aí do Pedro Bortoncelo e do seu Domingos aí, tá bom? Muitos e muitos anos de vida. Ai, daqui a pouco a gente chega, a turma chega aí pra comer o bolo, comer a carne, o gole. É, o seu Domingos já pegou aí 3 fardos daquela cigarra.

0: Vamos lá, break comercial rapidito, não importa, delícias. Ah, erva mate, cultura gaúcha, já voltamos. Laica, vamos lá, rapidito.
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1: Vamos acelerando o petiço, né? Que logo mais também tem o espaço da propaganda eleitoral gratuita, né? É, segue até dia 21. Ontem, ouvintes da linha aí, antes das loterias, como é que estamos, pessoal aí que estão já lidando com as leis aí?
2: Bom dia, meu amigo Pascoal. Tudo tranquilo? Manda uma música do pessoal do Fontoura Xavier aí. E aqui pra Boa Vista do Sul, estamos fazendo uma lenha, eu e o Dui aqui em Boa Vista. E manda a música aí, Peleia do Zé Pinto. E manda o gringo se mexer, né? Que pelo jeito agora é só férias o ano inteiro. Terminou, né? O gringo cegueto, né?
1: O gringo cegueto aí do gado, da silagem, da fazenda, da granja lá. Né? Tá só esperando o tempo firmar pra começar o plantio das morangas, das abóboras, da melancia, do melão lá. Né? Que já é a terceira vez que já tá plantando, né? Mas agora o tempo começa a firmar, começa a esquentar aí. Não fale um pé aí, gringo. Não desanima. Mais um recadinho aqui, aproveitando antes do espaço da propaganda eleitoral, mais um homenagem que chega aí pro cantor Gustão. Ô, Gustão.
3: Bom dia, Pascoal. Bom dia aos ouvintes da Cultura. Manda um abração aí pro Gustão, meu amigão do peito. Muitas felicidades, muitos anos de vida, Gustão. Tu é gente boa, Gustão. E aproveita e dá um abraço pro Leandro Semim também. Se encontremos na festa lá. Graça, já tá tocando gaita de novo.
1: Ô, oh, Leandro, né? Os grandes acordeonistas que acompanham aí o conjunto do Gustão, né? Que em breve tem mais coisa boa, né? Tem mais 12 grandes sucessos, 12 letras já prontas para ir pra gravadora, pra produtora, né? Então todo sucesso aí pro aniversariante Gustão, né? Esteja também convidado para a festa, né? Estamos só aguardando aqui o convite do Gustão, né? Se o Sandro lá, acho que vai alugar o pavilhão, né? Aí a gente já se comunica, pelo a gente já vai junto aí. Tá? Né?

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Caneta, papel e sorte. Agora tivemos a loteria das 18 de ontem, o quinto prêmio 1.643, no quarto 1.917, no terceiro 9.629, no segundo prêmio 3.652 e no primeiro prêmio 2.832. 2.832, o primeiro prêmio da loteria da sorte das 18 de ontem. Onde também, hoje vamos ter aí a Mega que vai pagar aí prêmio que já vem acumulado a vários concursos, 150 milhões. A Mega então hoje paga 150 milhões. Onde tivemos sorteios da Loto Fácil, dois ganhadores apenas do Brasil. Os números sorteados 02, 03, 05, 06, 09, 10, 11, 12, 14, 15, 19, 20, 21, 23 e 24. Quina aqui também acumula novamente, vai para 36 milhões. Os números quinas de, quina de ontem, concursos 7.141, número 01, 18, 19, 33 e 56. 01, 18, 19, 33 e 56. Hoje também vamos ter aí a Loto Fácil, a Loto Mania, que paga 11 milhões e meio. Também tem sorteios da dupla sina para hoje, 8 milhões. Está aí então os números das loterias. 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Já vamos fechando por aqui a nossa primeira hora do Bem Gaúcho. 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E para todos aí da Vila Crespani.

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0: Isso, e hoje o aniversário do Gustão, né? Mais homenagens que chegam a ele. O seu Nelson Chimim também se associando às homenagens. Isso, 7:11. Um abraço todo especial aí pra turma da pedreira da dona Elza Maia. 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Bom dia! Especial aqui para Deise Geriver, já tem unidade móvel lá. Né? Destaques, novidades da moda. Nosso ouvinte, Oséia, o homem da fazenda aí, como é que tá, seu Oséias? O paranaense apaixonado, como é que estamos? Bom dia.
1: Meu amigo Pascoal, salve, salve aí, ó, pra galera que tá ouvindo a rádio aí, ó.
0: Opa, como é que tá, meu guri?
1: Aqui tomando umas cuias aqui, já pronto pra ir pra lenha, mexer com a lenha. Toca a próxima pra nós aí, ó. Falei isso aí pra todo o mercado colonial aí, meus amigos do peito, boca. Sadir, pra todo que tiver na escuta aí, ó. Beleza? Paranaense apaixonado, ó. Tô louquinho dentro da roupa aqui, rapaz.
0: Que barbaridade, né? Um abraço do Brasil aí pra turma toda aí da hípica dos paioleiros e do Nego Tchucca, né?

0: 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E mecânica pesada com Lúcio Nosso, bom dia.
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Como é que estamos? A turma que já estava aí no trecho do pega, a turma aí das construtoras lá no FG, sair aqui pro Jaime. Ô, Jaime, tá com toda a turma aí, já aposta aí nas lidas aqui no loteamento Novo Horizonte. Tá ficando bonito ainda. Tá? Deixar pro Jaime, a turma toda. Tá? Fala pra gente que dia que vai ter aí mais baile no Sabiá. Agora sábado vai ter um bailão com a super banda Remix. Agora sábado, com segurança, cervejinha bem geladinha, estacionamento. Tá? Então já avisando aí o Jaime, aí o Batista, o Clodoaldo, o Dalvão, o Leandro, o Ismael, o Raio, o Alcides, o Sabiá e pro João, né? Pra turma toda. Sábado tem bailanta, hein?

já estão na coleta ali em Antaguarda, estava vendo aqui em progresso, além da Bela Vista do Fã, né? Tudo que já estão colhendo e tudo que estão ainda plantando, né? É os plantadores de fumo, né? Bom dia, bom dia, bom dia. 7h24. 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Agropecuária Piva, seguimos aí com a boa música. 7h24.

0: Paulo Cifrão, tá aí o João Del Almeida Neto, 727, e a gente tem break comercial, depois a gente volta com sucesso, tá? Só um recado, e vagas de emprego, atenção, a Calçados Boteiro Limitada de Travesseiro está contratando pessoas de ambos os sexos, maiores de 16 anos, para trabalhar na empresa nos setores de produção. Né? Também seleciona PCDs, reabilitados da Previdência. Interessados que devem entrar em contato pelo telefone da empresa 51 996 54 73 75, 51 996 54 73 75, ou no e-mail da empresa, né? lovane@boteiro.net. Então, vagas de emprego a Calçados Boteiro Limitado de Travesseiro, né? Inclusive ela que coloca aí o ônibus à disposição também para trabalhadores aqui de Fontoura Xavier e São José do Herval, o ônibus que sai diariamente, tá bom? Então, vagas de emprego a Calçados Boteiro Limitado de Travesseiro, contratando pessoa de ambos os sexos, maiores de 16 anos, para trabalhar na empresa nos setores de produção, tá bom? Tem vários transportes, demais benefícios. Interessados, contatar pelo 519-9654-7375. Loja Casa Nova, 729.
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1: Vamos se prevenir, né? O pessoal aí que nos liga, né? 3389-1110, né? Para mensagens de texto. E também pode mandar teu recado, né? É, de texto ou mensagem de áudio, tá bom? Aqui para a turma aí da. O Josier, a Viva, lá no Campo Novo. Como é que estamos? Bom dia. 7h36. Pessoal também aqui dos recados, como é que estamos?
2: Bom dia, meu irmão da Pascoal. Tudo bom? Ó, oh, parece que vai sair sozinho, né?
1: Opa!
2: Então faz o seguinte, anuncia meu telefone aí pra quem estiver precisando de um pedreiro, pedreiro bom, de confiança, é só ligar.
1: Fala com ele aí, né, Alô? É, passa o nomezinho completo e o telefone aí, meu amigo. 736. Com ela pode escrever. Só tem a fotinha com o coraçãozinho, né? Vai saber o nome. Cara, que a gente já atualiza aqui, né? Vamos lá, pessoal que pediu do Serenos, vamos lá. 77736, tá?
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0: Isso, aí o pedreiro é o João Guiza, né? João Guiza da Vila Pátria, um abraço, hein? 99692-2199.
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0: Muito obrigado, muito obrigado, muito obrigado.
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3: Vamos em frente, né? Turma da banda Mensageiro Legal, lá dia 18 estarão no almoço festivo. Dia 18 estarão lá no almoço festivo.
4: Larga o celular um pouco,
3: lá no celular, na Pequena Rosa, né? Ingressos aí pro almoço e pra domingueira 50, né? E pra quem for só na domingueira aí, hein? Casais pagam 20, eles 15 e elas 10, tá bom? Domingo, dia 18, então.

0: Não sabe, larga, né? Você desse dinheiro, escuta o
1: verão. E aqui pro Rude também, um abraço. Família Pedrosa ligadito lá.
0: Quem faz
1: aqui pra Laia Moraes, como é que somos aí? Um abraço pra toda a turma.
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1: E lá na Picada Fernandes, pessoal do seu Jano Picada Rosa, ligadito na Laia, o Mauro.
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1: Tá, Dionísio Costa, não é bem assim, né? Não é bem assim, né?
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1: Destaque as novidades da moda com Loja Casa Nova. Já voltamos.
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para hoje, o que marca aí a previsão? Nebulosidade variável, sol, chuva, garoa, desse jeito lá, desse jeito lá. Um recadinho aqui importante aqui da Agro Raízes. Já chegaram os pintos, ah, é branco de corte, os pintos vermelhos e também aí todos os pintos, aquele pescoço peludo, né? O popular polaco, lá. É, o popular polaco aí, o pescocinho pelado. É, os frangos aí, o vermelho, também todos os pescoços pelados e o polaco, tá bom? Então, chegaram os pintos, todas as espécies aqui na Agro Raízes. É, branco de corte, o carijó, entre outros. Vamos!

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1: Zé Pinheiro aí, o homem do bolacho, né? Do carteado, como é que tá? Tá homenageando aí o nosso amigo doutor, né? O doutor que é o rei da cabaça, né, doutor? Lá na Tigela, doutor? Hoje tem mais, né?
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1: 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Só lembrando aqui a nossa urgência, né? Nós temos aí 11h10, né? Pode mandar mensagem de texto e voz. A gente não consegue ligar aqui, né? Que cai nos computadores, né? Tá bom? Um recado aí, seu João Pedro, que a gente já atende por aqui, tá bom? Ô, João Pedro, aí da Vila Cis, isso? Um abraço do Brasil, meu amigo aí, João Pedro. Ligadito sempre, né?

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0: Oi, galera. Um abraço pra Gessi, né? É, tá só pela lote fácil, Gessi, como é que tá? Opa, vamos lá.
1: Bom dia, Pascoal, tudo bem? E eu queria que me fizesse um favorzinho, se tu pudesse mandar os números da loto fácil de ontem. Se tu pudesse me fazer esse favor, eu te agradeço, tá? Faz esse favorzinho pra mim.
0: Ah, daqui a pouco o Paulinho te liga. Ah, que barba, coisa bem boa, né? Coisa bem boa, ganhar um prêmio. 2 milhões estava ontem, né? É, hoje temos aí a Mega Sena que paga 150 milhões, prêmio que já vem acumulado a vários concursos. Hoje tem a Lote Fácil 2 milhões, tem a Quina que acumulou de novo 36 milhões. E hoje também a Federal do Brasil, né? Anota aí então, Dona Gessi Godoy, tá ansiada, vê se não deu uma pegada, não, tá? Os números do lote fácil de ontem, concurso 3.802, anotando aí, Dona Gessi, 0202, 03, 05, 06, 09, 10, 11, 12, 14, 15, 19, 20, o 21. O 23 e o 24. Tá bom, Gessi? Confere aí. Deixa eu só ver, ganhadores só lá de cima, né? Ultimamente é só Minas Gerais, Pernambuco, né? Mas tá bom, uma hora dessa a gente ganha, Gessi. Vai continuando, né? Não desanima, né?
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0: Nem com os números desses aí, nem com essa braba, né? Mas uma hora dessas, né? Já vamos fechando por aqui a nossa segunda hora. Desse jeito. Pessoal de Estrela Estrela tem ganhadores aí, da Loto Fácil também, né? Até a próxima, 8 em ponto.
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0: 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Yes. 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Recheado de ofertas, já voltamos.
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0: Vamos lá com a edição das 8, aqui na programação Cultura.
4: 2 meses após a promulgação. Outro corte para 40 horas semanais é previsto para 1 ano depois. Caso a votação seja favorável.

0: promulgação. Outro corte para 40 horas semanais é previsto para um ano depois. Caso a votação seja favorável hoje, a expectativa é de promulgação até 22 de outubro, antes do fim da eleição presidencial.
1: Temperatura de 18 graus em Porto Alegre, 16 em Caxias do Sul, Passo Fundo, Rio Grande e Pelotas e 17 graus em Santa Maria. Cleocum atualiza a previsão do tempo.
2: Previsão é de muita umidade, mais uma vez, nesta quarta-feira sobre o estado. Talvez o que a gente não tenha é chuva em todas as áreas. A metade sul e o oeste, por exemplo, tem muitas nuvens e alguma chuva apenas em pontos isolados. Já na metade norte, nordeste e leste do estado, aí a concentração de umidade é maior e as chuvas são esparsas ao longo do dia. Não tem previsão de chuva forte sobre o estado e a temperatura é mediana, mas com sensação de frio.
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0: O Vaticano informou hoje que o Papa Leão XIV passou uma noite tranquila no Hospital Gemelli em Roma, na Itália. Ontem, o pontífice foi submetido a uma cirurgia para remover a parte inferior do pulmão direito, onde foi localizado um tumor. Após o procedimento, ele foi diagnosticado com adenocarcinoma pulmonar, um tipo comum de câncer. Até o momento, os boletins médicos não mencionaram quimioterapia ou outras terapias. Ainda são aguardados resultados de mais exames para definir eventuais tratamentos. A Santa Sé estimou que o Papa passará uma semana internado antes de receber alta.
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5: Tranqueira na saída de Cachoeirinha pela Avenida Flores da Cunha, acentuada por uma batida que teve entre o ônibus e van. A van permaneceu sobre a avenida no cruzamento com a Fernando Ferrari em direção à Freeway. Está começando a ser retirado agora e vai melhorar o trânsito nesse sentido. Na área central, atenção, um caminhão travou na passagem da Voluntários da Pátria para João Moreira Maciel, por baixo da Castelo Branco. Está começando a dar ré, sair desse trecho, mas, claro, trancou todo aquela intersecção. O motorista enfrenta lentidão na João Moreira Maciel e também na Castelo Branco nesse ponto. Com as informações do trânsito, Leandro Rodrigues.
1: Dois homens foram mortos nas últimas horas na região metropolitana. O caso mais recente ocorreu pouco antes da meia-noite na Lomba do Pinheiro, zona leste da capital. Um jovem de 18 anos morreu e um adolescente de 17 ficou ferido em um ataque a tiros na rua Professora Marcelina Machado. Um pouco antes, um homem foi morto na rua 1º de Maio, no bairro Niterói, em Canoas. A identidade da vítima não foi divulgada. Nos dois casos, os atiradores fugiram e ainda não foram identificados.
0: Uma agência do Banco do Brasil foi arrombada na noite de ontem na Avenida Bento Gonçalves, no bairro Partenon, na zona leste de Porto Alegre. Segundo a Brigada Militar, um homem esperou o fechamento do local e quebrou uma parede para acessar a área interna do banco. O criminoso furtou três armas utilizadas pelos vigilantes. A agência está fechada nesta manhã para a realização da perícia.
1: Ainda nesta edição, Justiça condena 15 pessoas por adulteração de leite com soda cáustica em Taquara.
0: Hospital de Clínicas de Porto Alegre volta a restringir atendimentos na emergência para adultos devido à superlotação.
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1: A Polícia Federal faz nessa manhã uma operação contra um grupo suspeito de comprar carros roubados no Rio Grande do Sul para vendê-los no Uruguai. 5 mandados de busca e apreensão são cumpridos em Porto Alegre e Alvorada, na região metropolitana, e em Jaguarão e Rio Grande, no sul do estado. A investigação iniciou após 6 prisões em flagrante envolvendo carros com sinais adulterados em Jaguarão. Os veículos eram roubados principalmente na região metropolitana e as vendas vendas ocorriam por plataformas digitais. As funções eram divididas entre os criminosos. Parte atuava nos roubos, outros no transporte e um terceiro grupo fazia a venda e entrega de a compradores estrangeiros por valores inferiores aos praticados no mercado.
0: A Justiça Gaúcha condenou 15 pessoas por um esquema de adulteração de produtos lácteos da empresa Dielat em Taquara.

0: O caso está relacionado à Operação Leite Compensado de dezembro de 2024. As penas chegam a 13 anos de prisão. Todos os réus foram condenados por associação criminosa e 13 também por adulteração de alimentos. Segundo a sentença, o grupo utilizava soda cáustica para corrigir a acidez do leite estragado, reaproveitava produtos vencidos e mantinha planilhas com dados falsos para esconder as irregularidades da fiscalização.
1: O Rio Uruguai ainda alaga áreas de São Borja, Itaqui e Uruguaiana na fronteira oeste. Em São Borja, a água está quase 1,5 metro acima da cota de inundação, que é de 9 metros. Em Itaqui, 192 pessoas seguem fora de casa e o nível do rio também está cerca de 1,5 metro, além do patamar de alagamento. Em Uruguaiana, 32 pessoas estão desabrigadas. A água está em 9 metros e 92 centímetros, sendo que a cota é de 8,50. Agora em Porto Alegre, temperatura de 18 graus, 8 horas, 7 minutos.
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0: Contribuintes de Porto Alegre que pretendem aderir ao Simples Nacional em 2027 têm até amanhã para fazer a solicitação. O prazo, que terminaria em setembro, foi prorrogado por resolução do Comitê Gestor do Simples Nacional. O pedido deve ser feito pelo portal do Simples Nacional e terá validade a partir de 1º de janeiro do ano que vem.
1: O Hospital de Clínicas de Porto Alegre voltou a restringir os atendimentos na emergência para adultos devido à superlotação. A medida está em vigor desde o fim da tarde passada e segue até às 6 horas da tarde de hoje. Durante esse período, serão atendidos apenas pacientes encaminhados pelo SAMU. O hospital dispõe de 56 leitos, mas tinha 158 pacientes em atendimento ontem, além de 18 pessoas aguardando o encaminhamento. O Clínicas restringiu o atendimento diversas vezes nesse ano devido à superlotação. Em instantes, canal de apoio ao presidente Lula no WhatsApp sai do ar por 48 horas após decisão do presidente do TSE.
0: A Procuradoria-Geral da República se manifestou contra o afastamento do diretor-geral da Polícia Federal, Andrei Rodrigues, e do diretor de Inteligência Policial da Corporação, Leandro Almada da Costa. Em parecer enviado ao Supremo Tribunal Federal, o órgão afirma que não há provas concretas de participação dos dirigentes em eventuais irregularidades. O afastamento foi determinado em setembro pelo ministro André Mendonça. As decisões sobre o caso foram suspensas pelo presidente do Supremo, Edson Fachin, que manteve Andrei Rodrigues no cargo até a análise do tema pelo plenário da corte.
1: O canal de apoio ao presidente Lula no WhatsApp saiu do ar na noite de ontem e só poderá retomar as atividades após 48 horas. A decisão é do presidente do Tribunal Superior Eleitoral, Cássio Nunes Marques, que reconheceu o registro do grupo pela campanha de Lula, mas determinou o cumprimento do prazo previsto nas regras da corte. A ferramenta foi alvo de uma ação da campanha de Flávio Bolsonaro. O corregedor-geral eleitoral, Ricardo Vilas Boas Cueva, defendeu que a questão seja analisada pelo plenário do tribunal diante da proximidade do segundo turno e das divergências entre as decisões da própria corte.
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0: A próxima edição será 12h50. Bom dia.
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5: Estamos em Praugência, 8:11. Buenos dias, saudações tradicionalistas da grande região, né? Temos ouvintes aqui em Poço Novo, né? Lini, ô Lini, como é que estamos? Um abraço pra vocês aí, bom dia.
6: Bem longe.
5: Tô mandando um abraço aqui pra equipe de

0: né? Dispomos aí dos pintos recriados, né? Temos pintos, todas as espécies, branco de corte, o carijó, o vermelho, as boideiras e também todos os pescoços pelado popular, galo polaco, tá bom? Isso, 8 com 12. 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O nosso bom dia para a grande audiência em 96.5. Vamos lá, break comercial, já voltamos.
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1: Oi, cara, seguimos por aqui lá com o Bem Gaúcho. 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
0: 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Bom dia!

0: tá aí o Sérgio Severo, Zé Lima e o Cláudio aí no, na percussão lá. Fala em coisa boa, quero mandar um abraço pro Juarez Cândido, um dos grandes produtores de tabaco, de fumo da região lá. Quem tá aí no plantio do fumo, faltou mudas. O Juarez Cândido tem 7.500 mudas, isso?
1: Bom dia, Pascoal.
0: Como é que estamos aí, Cândido?
1: Viu, Pascoal? Tu faz favor de anunciar aí que eu tenho 7.500 mil pés de fumo para Brick. Quem se interessar, para ligar no 9687-9102, falar com o Juarez, tá? Eu tenho 7.500 mil pés de fumo aí para Brick. Tá bom, Pascoal? Faz favor.
0: E mudas bonitas, né? O pessoal quiser, né? O Juarez Cândido, que mora no São João da Pequena Rosa, bate o fio, né? 9687-9102.
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0: mais um ouvinte da linha aí.
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0: Aqui é a Marlene, como é que estamos aí, dona Marlene? Fala da onde?
3: Tia, compadre, oh, podia fazer um favor pra mim, anunciar aí na rádio.
0: Opa, que é?
3: Tem uma TV parada aí que não usa mais, pra doar pra Isabela. Foi a DVD, uma TV antiga, grande. Qualquer TV, se tiver parada, que não uso mais, quiser doar para Isabela, trazer aqui nos Ribeirinha, ou avisar na rádio.
0: Então tá aí, se de repente alguém tiver um televisor, né, aí para Isabela e Maitê, ó, tá? Pode avisar nós aqui que a gente se encarrega de entregar, ou de repente quiser entregar lá para Fabiane, lá para Turminha, lá para as crianças assistir a TV, tá bom então? Né? Se alguém tiver aí à disposição. Às vezes o pessoal compra as TV novas, as LED, as novidades, aí fica aqueles televisores estorvando lá. 8 com 20, mano,

0: Vamos lá, Chimprito, por aqui tem recados, pessoal da Arvorezinha. Como é que estamos aí, Arvorezinha? Em breve, novidades, Arvorezinha, né? Logo mais estaremos aí visitando toda a região. Né? Grande parceria que temos. Um abraço para o Maxwell, que já está com a unidade móvel pronta, né? Abraço aí, nossa querida Arvorezinha.
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0: Os pioneiros aí das emissoras do Grupo Cultura.
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0: 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Bom dia, bom dia. 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Alô, pessoal da Arvorezinha. Tudo bem que pediu aí pro do Avanir Portela. Olá, resolvi a me casar. Vamos lá então. Abraço aí pra turma toda da Figueira. Avanir Portela aí pra turma. 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
0: 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Mas não.

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1: Hora certa.
2: 8h28. Bom dia.
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1: Polícia Federal conclui inquérito sobre morte de delegado durante operação em Passo Fundo. Investigação conclui que prática do homicídio doloso qualificado e 3 tentativas de homicídio. 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
3: Fala com Móvel, já estamos aí na linha com a Deise. Como é que estamos aí? Pessoal pedindo também questão do Grêmio, do Campeonato Brasileiro. Ah, tá daquele jeito, né? O Flamengo disparado não, tá na liderança com 64 pontos, seguido aí do Palmeiras, 63 na cola, né? E o Grêmio que já tá na cola do Inter, né? 17º com 32 o Internacional e 18º o Grêmio com 31 lá. O Grêmio que volta a jogar agora no domingo na Arena, às 4 horas da tarde, Grêmio e Cruzeiro. E a seleção colorada que joga agora na sexta-feira com o Mirassol, tá? Lá no Estádio Maio. Pessoal nos pedindo aqui então da dupla Grenal. Então, o Internacional, 31ª rodada então, que joga na sexta com o Mirassol às 20 horas. E depois o Grêmio que joga no domingo, dia 18, às 4 horas da tarde na Arena, tá bom? Deise, como é que estamos? Já estou na linha com a Deise. Como é que estamos aí? Novidades, destaques da moda. A todo vapor, hein? Com as cores, os destaques. Deise, bom dia.
4: Bom dia, Dalva.
3: Como é que estamos aí?
4: Bom dia, os ouvintes da Rádio
3: Que maravilha.
4: Cultura. 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
5: Pelo computador.
3: Para quem quiser trabalhar, tem 2 vagas aí para trabalhar na Estética Lavagem Almeida do Gordo, né? É só, se quiser trabalhar por dia, por semana, por mês, né? Do jeito que quiser. Só falar com o Gordo Almeida, né?
5: Moça,
3: jovens aí, a turma que quiser trabalhar. Vou dar uma ligadinha aí pro Gordo Almeida. 99607-9965. Então, vagas aí para trabalhar na Estética Lavagem Almeida. Interessados, é só se dirigir aí junto à lavagem, logo abaixo, e o GAN Careteiros da Liberdade, tá bom?
5: Eu sei que
3: 2 vagas aí pra quem quiser trabalhar aí, né?
5: É só um amor virtual.
3: 18 para as 9.

0: tela, os tempos atuais é a tela, né? É a distância. Instagram, Facebook, as ligações aí, né? Tá longe, né? Não como tá assim, juntinhos. É, os amores virtuais que muitas vezes a gente entra em cada fria, né, Valdir? Fala aí, Valdir, eu tô com o Valdir na linha, como é que tá, Valdir? Vamos vender o violão ou não vamos?
1: Tá, mami, beleza? Eu tenho um violão à venda aqui. Quem quiser comprar, só entra em contato.
0: Que marca é o violão aí?
1: Tá bom. Eu queria uma música do Cidro Grande, Flor do Meu Jardim. Tá bom, meu amigo? Um abraço.
0: Opa, e quem quiser o violão aí? Já era o mesmo a mulherada e pro Valdir, né? Como é que não tava na festa aí na, no Três Pinheiros? Ah, no Três Pinheiros, não, lá na Aparecida. Inclusive tinha a Carmela, a Judite, a Severina, a dona Márcia também. O Valdir não vai vir? Ele disse que vinha. Mas olha.
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0: Ah, olha aí, ó. O sucesso do Vando e Boracida. Amor.

0: pessoal do quiosque lá do Juarez. Ô, Juarez, acho que o Juarez agora vai arrumar uma mulher, vai comprar o violão aí.
1: Bom dia, Pascoal.
0: O Juarez agora vai aprender a tocar violão, né? Ele e o Lázaro.

maravilha. Um abraço todo especial para a turma aqui da banda Mensageiro Legal, o Pingo. Dia 18, domingo, eles estarão aí na grande festa do São João. Agora para sexta, também eles animam a festa dos professores. 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

0: Esse é o sucesso do Vando e Moraci Daram, um dos grandes artistas talentosos da grande região. 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
0: E também em nome da loja Bazar Fênix, já voltamos. Olha a hora. 9:13. Bom dia.
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Aí, né, o Paulinho e o Mocirinho, a gente já fecha por aqui a nossa participação. Um grande abraço, um bom dia, uma boa quarta-feira. Depois do feriadão, né, o camarada até fica perdido, né, quarta-feira. 14 de outubro, como é que estamos aí? A grande região, já para as zonas de casa. A turma aqui da Bora Série Santos, da Cotrijal também. 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Para o nosso bom dia. 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Hoje é quarta. 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Fica o nosso bom dia, o nosso abraço e uma baita quarta-feira para todos. Ah, e também os amigos que dos guinchos, mecânica pesada. 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Um abraço aí pra turma. Tava se bandeando aí pra Vilarica, programado, né? No aniversário aí do Gustão, né? Em instante já sai o ônibus, né? Rumo aí a... os festejos de 58 anos aí do nosso amigo Gustão, né?

0: 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Notícia na hora certa, 9 horas. Polícia Federal faz operação contra grupo suspeito de adulterar carros roubados no estado e vender no Uruguai. Mandados são cumpridos em Porto Alegre, Alvorada, Rio Grande e Jaguarão. Irmão do Papa Leão XIV afirma que pontífice está se sentindo bem e sem dor após cirurgia para retirada de tumor no pulmão ontem em Roma. Hospital de Clínicas de Porto Alegre mantém restrição a atendimentos na emergência de adultos até às 18h de hoje, devido à superlotação. Tempo fechado em Porto Alegre, agora faz 19 graus. O céu continua nublado no Rio Grande do Sul. Tem previsão de chuva para áreas do norte, serra e litoral norte. 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
1: Trânsito. Ainda lento na entrada de Porto Alegre, Castelo Branco Freeway, depois Castelo Branco em direção à rodoviária. A saída pela Castelo Branco do centro está fluindo bem. Também já começa a dar uma aliviada no cruzamento da BR-116 com a Freeway.

0: direção à rodoviária. A saída pela Castelo Branco do centro está fluindo bem. Também já começa a dar uma aliviada no cruzamento da BR-116 com a Freeway. A lentidão é mais próximo da trincheira da Ceará. Com o trânsito, Leandro Rodrigues.
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2: Acaba hoje o prazo para que bancos e instituições financeiras devolvam o dinheiro que permaneceu nas contas de apostadores após a medida provisória que acabou com as chamadas bets. Cerca de 26 milhões e 500 mil pessoas devem ser beneficiadas. O valor a ser devolvido chega a 1 bilhão e 300 milhões de reais. As plataformas saíram do ar no último dia 5, quando terminou o prazo para a retirada voluntária do dinheiro pelos usuários. Em caso de impedimentos operacionais, as restituições serão assumidas pela Caixa Econômica Federal a partir de amanhã. A proibição das bets foi anunciada em 25 de setembro pelo governo federal. A Rússia voltou a atacar infraestruturas de energia da Ucrânia nas últimas horas. De acordo com o presidente ucraniano, Volodymyr Zelensky, mais de 600 mil pessoas estão desabastecidas no país. Os bombardeios ocorrem após o anúncio de um cessar-fogo a ataques contra estruturas do tipo feito no domingo pelo presidente dos Estados Unidos, Donald Trump. A Ucrânia chegou a apoiar a trégua, mas o governo russo não se manifestou oficialmente. Os dois países têm intensificado bombardeios contra infraestruturas energéticas nos últimos meses. 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Notícia na hora certa, volta na Rede Gaúcha às 10 horas. Da redação, Felipe Baques.
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5: Hora certa.
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1: Opa, bom dia, bom dia, bom dia, meu povo. Quarta-feira. A velha quarta-feira do sofá, não é mesmo? Eita, que beleza, vamos nessa, né? E é quarta-feira com aquele tempo daquele jeito, com cerração aí no alto da Serra do

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Bueno, vamos lá, 5433891110, juntos até o meio-dia nesse clima.

0: Valeu demais, meu lindo.
1: Valeu, Nando Moura. Obrigado.
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1: Saiba a quantidade certa de cada ingrediente. Nada de estocar alimentos. Faça uma lista de compras e só leve para casa o que realmente irá consumir. Sem planejamento, saímos enchendo o carrinho do mercado de ingredientes desnecessários ou que já temos aos montes na dispensa. Mesmo o que for congelado deve entrar na conta, porque também tem prazo de validade. Outra dica valiosa é não fazer compras com fome, já que a tendência de levar mais do que precisa é maior.
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2: Hora certa.
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5: Olá, que alegria ter você. Vamos conferir as previsões para Áries, Touro e Gêmeos?
6: Áries, Touro, Gêmeos.
5: Para você, de Áries, o início do dia vem com favorecimentos para lidar com investimentos. Que bom! Assuntos com parentes e pessoas do seu convívio são tocados e todos passam por um processo importante de cura. Use sua expressão com sabedoria. Cor do dia, vermelho. Número da sorte, 38.
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5: Agora para Touro. O dia inicia com resultados em equipes e projetos. Assuntos financeiros e investimentos são tocados. A situação ativa a necessidade de curar questões entre pessoas importantes que interferem em seus recursos materiais. Cor do dia, marrom. Número da sorte, 4.
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5: E para você, de Gêmeos, inicia o dia com boas reflexões internas sobre o futuro e metas. Que maravilha! O dia ativa situações que te deixam em destaque. É positivo encarar as experiências como uma oportunidade de curar cicatrizes do passado que se manifestam no presente. Cor do dia, bege. Número da sorte, 32. Daqui a pouquinho eu volto com mais previsões do Guia Astral, trazendo Câncer, Leão e Virgem. Não saia daí.
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8: Governo anuncia perdão de 12,6 bilhões em dívida dos MEIs e pacote de benefícios. Medidas incluem renegociação de débitos bancário, auxílio de até R$5.000 e proposta de aumento do limite de faturamento anual. 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

bem, meu povo? 9h36, estamos de volta por aqui na Cultura FM. Olha só, quem tem para negócio uma betoneira usada para vender? Né? Desde já um ouvinte que está pedindo para gente. Se alguém tem uma betoneira usada para vender, né? Se alguém tiver essa betoneira, né? Pode mandar aqui no nosso WhatsApp da 96.5 que a gente passa aqui, tá bom? Então, se alguém tem uma betoneira para vender aí, usada, pode mandar aqui no WhatsApp da 96.5, tá bom? No 33891110. Bom, vamos seguindo por aqui, senhoras e senhores. A temperatura neste momento é de 15 graus na Terra do Pinhão. As máximas devem chegar para os 15 no dia de hoje, né? A Polícia Rodoviária Federal registra redução de 75% nos acidentes durante a operação de Nossa Senhora Aparecida na área da 4ª Delegacia em Lajeado. A área compreende o trecho entre Vitor Greff, no quilômetro 199, e Canoas, no quilômetro 439 da rodovia. Para vocês terem uma ideia, né, a operação aí teve uma redução de 75% nesse trecho, onde tivemos acidentes 1, pessoas feridas 1, veículos fiscalizados 141, pessoas fiscalizadas 199, teste do etilômetro 124, autos de infração 83, pessoas presas 5 e dinheiro falso apreendido 11 mil reais. Então, algumas das informações do levantamento e redução de 75% da Polícia Rodoviária Federal da Operação Nossa Senhora Aparecida na área da 4ª Delegacia em Lajeado, que compreende toda a BR-386 no sentido de Tio de Vitor Greff até Canoas. Seguimos por aqui, 9h38 agora, pra turma que tá fazendo um kibe. Olha aí, ó, que tal a Grace fazendo um kibezinho aí, ó, e uns negrinhos também, e comendo, né? Mas que beleza. Tá bom, então, vamos pegar um pouquinho de negrinho aí também, tá bom, né, Grace? Valeu, um abraço pra vocês aí. Seguimos por aqui, meu amigo Avanir também, que tá na sintonia, Diogo Costa e Ana Gaúcha, grandes ouvintes lá em Progresso da Cultura FM, na comunidade do Constantino, né? Inclusive, a gente conversava na transmissão da 96.5, no último domingo, na comunidade da Aparecida, e estão sempre ligadinhos na Cultura FM, né? O Diogo Costa e Ana Gaúcha, lá na comunidade do Constantino, em Progresso. Obrigado pela sintonia, os amigos na grande Progresso, na audiência com a gente, ligados a 96.5, uma grande dupla, né, que faz o maior sucesso e anima o pessoal por onde passa também. Aquele abraço para vocês, muito sucesso também a Ana Gaúcha e o Diogo Costa aí também, tá? Seguimos com Traia Véia aqui na Cultura FM, pra turma que tá de ouvido ligados na 96.5, pra turma no comércio, pro pessoal também aí que tá em toda a região com o ouvidinho ligado na 96. Obrigado.

Não deixe que as pessoas te façam desistir daquilo que você mais quer na vida. Acredite, lute, conquiste, confie em Deus e seja feliz.

0: hora certa.
1: 9h44.
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5: Chegou a hora de conferir mais previsões para o seu signo.
4: Câncer, Leão, Virgem.
5: Para você de Câncer, o dia começa com conclusões que interferem positivamente nas suas crenças. Sentimentos reprimidos são ativados e pedem cura, com práticas espirituais ou terapias. É fundamental problematizar em silêncio. Sua cor é laranja, número da sorte 41.
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5: Agora, Leão. Projetos e atividades com amigos estão em alta e essa interação transforma suas percepções, trazendo curas importantes. Sua cor é branco e o número da sorte 9.
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5: E para você de Virgem, o dia começa com uma conversa positiva com o cônjuge ou alguém importante, ampliando sua visão. Assuntos profissionais são tocados e é um dia lindo para curar cicatrizes do passado e seguir em frente. Sua cor é azul e o número da sorte 17. Daqui a pouco eu volto com as previsões para os próximos signos.
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1: Cinquenta e quatro, a gente vai seguindo por aqui na programação Cultura FM, pra você que se liga na 96. Vamos nessa, meu povo, vamos nessa, né? Hoje, quarta-feira, 14 de outubro de 2026, e a gente vai seguindo por aqui. Agora falando de informação ainda, gente, a Polícia Rodoviária Federal apreendeu 7 pistolas em Fontoura Xavier, na 386, no pedágio. É na tarde dessa última terça-feira. Durante uma ação de combate ao crime, a Polícia Rodoviária Federal apreendeu 9 pistolas. Aliás, é 9 pistolas que foi apreendida, né? E, inclusive, o material estava em um Clio com placas de Parobé. E durante a fiscalização em Fontoura Xavier, encontraram as armas escondidas sobre o estepe do pneu. Das 7 pistolas, 2 são novas. Das 9 pistolas, 2 são novas. E as demais são usadas. 2 fabricadas na Argentina e as demais brasileiras. E as marcas diferentes. Uma das pistolas argentinas estava com a renumeração raspada. O condutor, de 29 anos, afirmou que iria entregar as armas na região metropolitana. Ele foi preso e encaminhado à polícia judiciária juntamente com as armas e os veículos. Essa ação que aconteceu aí no final, praticamente da tarde aí, dessa última terça-feira, em Fontoura Xavier, no pedágio aqui do município. 9 horas e 56 minutos. Bom dia pra galera aí também que se liga na escuta. Pra minha amiga Noeli. Alô, Noeli, bom dia também aí na sintonia com a gente. Aí, bom dia, bom dia. Tá na sintonia com a gente. Grande abraço pra turma aí também. É, estava na festa aí da Aparecida também, né? É, uma super festa aí também no final de semana. Muito bem. Bom dia, estamos na escuta. Estou de aniversário hoje. 50 anos, um abraço. Alô, meu amigo Tchão. Meio século de vida hoje, meu amigo. Felicidade pra ti aí. Saúde, tudo de bom. Na capital dos gaúchos, na sintonia com a gente de aniversário. Grande, Tchão, velho. Um abraço, meu amigo, pra ti aí. Saúde, felicidade. E que Deus te dê sempre muita saúde, tá bom? Saúde, saúde, saúde. Também mandar um abraço aí pro Gabriel Godoy hoje de aniversário. Grande, Gabriel. Um abraço pra ti aí, tudo de bom, meu amigo. Pra Fátima Cardoso, também de aniversário hoje. Pra Carla Andrade, felicidade, tudo de bom. Aí pro Wellington Santos, de aniversário hoje também. Pra dona Gladir Barbosa de César, parabéns, dona Gladir. Saúde, sucesso. Pro Ezequiel Miranda Falkenbach. Pra Josimara Piaçaia, aniversário hoje também. É, saúde, tudo de bom aos aniversariantes desta quarta-feira, dia 14. Meu amigo Jair Borba também. Alô, seu Jair, velho. Um abraço pra turma de Barros também na sintonia. O seu Pedro também, na Grande Picada Rosa, na sintonia com a gente também. Meu amigo Danúbio. Toda a turma aí ligadinhos na 96.5 por aqui também. Galera também aqui, ó, que tá na sintonia com a gente, ó. Deixa eu mandar um abração pra turma que vai curtir agora a nova do Zé Vaqueiro, pra galera que tá nas entregas aí, e o pessoal nas vendas também, o pessoal da Benoit aí na sintonia com a gente aí, ó, ó, com radinha todo vapor na sintonia com a gente. Valeu, galera, um abraço pra vocês aí, vamos que vamos, hein, vamos que vamos, em clima de Oktoberfest assim, ó.

0: Municípios. Termina hoje prazo para bancos devolverem valor de mais de 1 bilhão e 300 milhões de reais de apostadores de bets. Mais de 26 milhões de pessoas devem ser beneficiadas. Dólar abre em leve alta, com foco em inflação norte-americana e cenário político brasileiro. Moeda é cotada a R$ 5,03. Céu nublado em Porto Alegre agora faz 20 graus. A umidade e a nebulosidade predominam em todas as regiões. Chove mais em áreas do norte do estado, com chance de temporais isolados. 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
1: Trânsito. Chegada a Porto Alegre pela Freeway e Avenida Castelo Branco ainda com muita lentidão devido ao fluxo do horário. A EPTC não relata ocorrências no trecho. Demais ruas e avenidas da capital fluindo dentro da normalidade. Atenção na BR-116 em Canoas, tem lentidão no sentido capital interior devido a obras próximo à estação Matias Velho. E na RS-118, trecho de Alvorada, relato de lentidão no sentido Freeway. Com informações do trânsito, Thiago Bittencourt.
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0: Cerca de 400 pessoas estão fora de casa na fronteira oeste devido à cheia do Rio Uruguai.
3: Segundo a Defesa Civil local em Itaqui, 192 pessoas estão fora de casa. Já em Uruguaiana, 194 tiveram que deixar suas residências. Em São Borja, 22 pessoas estão abrigadas em casas de amigos e familiares, enquanto outras 4 permanecem em um abrigo da prefeitura. Em Alegrete, 54 pessoas que estavam em casas de familiares e amigos começaram a retornar para suas residências nesta quarta-feira. Já as pessoas que estavam nos abrigos municipais voltaram para casa ontem. Segundo o último levantamento do Serviço Geológico Brasileiro, há previsão de uma leve elevação do Rio Uruguai em Itaqui e Uruguaiana nesta quarta-feira, enquanto o nível deve permanecer estável em São Borja. Da redação, Maria Eduarda Ferreira.
0: Novo radar meteorológico será instalado em município da Fronteira Oeste até dezembro.
4: As obras já começaram em Alegrete. O radar será posicionado em uma área da prefeitura. O equipamento está sendo fabricado em Praga, na República Tcheca. E segundo o chefe da Casa Militar, Coronel Luciano Boeira, radar deve estar instalado até 10 de dezembro. Depois disso, o equipamento ainda precisará passar por um período de calibragem antes de entrar em funcionamento. O primeiro radar foi instalado em Porto Alegre. Outros dois foram adquiridos pelo governo do estado e serão posicionados em Soledade até o final de janeiro e em Pelotas na metade do ano que vem. Da redação, Josimar Farina.
0: 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Da redação, Pedro Quintana.

0: 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Da redação, Pedro Quintana.
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1: Bora, gente, pra turma que tá em soledade na capital das pedras preciosas e de ouvido ligados aqui na Cultura FM. Que bom, hein? Obrigado pela sua sintonia, pela tua audiência. Galera da Grande Soledade na sintonia com a gente. Pessoal do bairro Ipiranga. Alô, bairro Ipiranga. Pessoal aí do Poço do Nilo também na sintonia com a gente. Aquele abraço pra turma aí. Vamos que vamos. Vamos que vamos, meu povo. Eita, mundo bom. Quarta-feira. A quarta-feira tradicional do sofá. Fala aí, Léo Magalhães. Fala aí,

0: 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Alô pra Bruna Gessi, tá na sintonia com a gente, pro seu Adão, também aqui quem mais tá na sintonia com a gente aqui, deixa eu ver. Bom dia, Joelson da Rosa, estamos aí ligadinhos na 96, manda pra gente um aí do Marcos e Belucci, domingo de manhã, pra curtir a quarta-feira do sofá aí. Eita, que beleza então, né? Vamos nessa. Quem mais tá com... Vamos lá. Oi.
1: Bom dia, Joel.
0: Bom dia. Tudo bem?
1: Que é a Maria de São José do Urval.
0: Oi, Ana Maria.
1: Eu gostaria de pedir uma música, ela é bem antiga. Milagre da Flecha, com Moacir Franco. Oi, oferece para todas as minhas amigas.
0: Aê, valeu, Dona Maria. Um abraço para a senhora. Os amigos aí na grande São José do Urval, na sintonia com a gente. Aê, bom dia, bom dia, bom dia. Seguimos nessa lida vibrante, com positividade.

0: Maravilha, 10h19, gente, bora lá, vamos falar de informe empresarial aqui na Cultura FM, por menos com a gente. 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
0: Obrigado, Indiara, uma boa quarta-feira pra turma aí na sintonia com a gente, por menos com a gente, o nosso informe empresarial.
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0: Agora 10h em 24. Bom dia!
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4: Vamos conferir agora as previsões para mais 3 signos do zodíaco.
3: Libra, Escorpião, Sagitário.
4: Libriano, o dia começa com boas conclusões sobre investimentos e mudanças no trabalho. Viagens e cursos estão ativados. Mude seu campo de visão para curar cicatrizes do passado. Cor, rosa, número 20.
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4: Escorpião, você começa com boas ideias ao lado do cônjuge ou de alguém especial. Mudanças e introspecção te trazem curas profundas. Sua cor do dia é o preto e o número da sorte, 1.
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4: Sagitário, experiências importantes em relacionamentos e sociedades ativam curas. Mais atenção com posturas arrogantes. Cor, verde, número 60. Daqui a pouco estaremos de volta com as previsões finais do Guia Astral. Não perca!
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0: aí, Marcos Ibelucci, domingo de manhã. Bom dia pra Sônia em Serafina Correia, na sintonia. Bom dia, Roda Saudade Estranha do Murilo Rufi. Estou trabalhando, escutando essa rádio nota 10. Alô, Sônia, bom dia, bom dia. Obrigado pela sintonia.
1: É inevitável

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1: Vamos conferir agora as previsões finais do zodíaco.
0: Capricórnio, Aquário, Peixes.
1: Capricórnio, o dia começa com uma conversa positiva, seja com a pessoa amada ou alguém que te quer bem. Trabalho e rotina ativados. Identifique as curas de cicatrizes do passado que essa experiência traz. Cor do dia, roxo. Número da sorte, 14.
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1: Aquário. O dia inicia com soluções financeiras. Romances, filhos e situações de destaque e felicidade estão ativados. Perceba como essa experiência cura cicatrizes antigas que afetam sua autoestima. Cor do dia, amarelo. Número da sorte, 54.
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1: Peixes. O dia começa com a necessidade de expressar o que pensa a uma pessoa próxima e receptiva. Assuntos familiares ativados. Identifique seu processo de cura de cicatrizes do passado. Permita a cura. Cor do dia, cinza. Número da sorte, 7. Muito obrigada pela sua companhia. Espero você no próximo programa com novas previsões e muita energia positiva. Até a próxima.
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2: 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Notícia na hora certa, 11:01. Homem monitorado por tornozeleira eletrônica é preso por ameaçar e enviar vídeos de armas para delegada em Porto Alegre. Cheia do rio Uruguai em Itaqui, São Borja e Uruguaiana deixa cerca de 400 pessoas fora de casa. Novo radar meteorológico do governo do estado, que vai monitorar fronteira oeste, Campanha, Noroeste e região central, será instalado em Alegrete até 10 de dezembro. Tempo instável em Porto Alegre, agora faz 21 graus. O céu continua nublado no Rio Grande do Sul. Tem previsão de chuva para áreas do norte, serra e litoral norte. 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
3: Trânsito. Tem uma redução de velocidade para o motorista na entrada do centro pela Castelo Branco, já na altura da ponte do Vão Móvel. Não tem informação de acidente ainda nesse trecho, mas o motorista está pegando fila. Com as informações do trânsito, Leandro Rodrigues.
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2: O setor de serviços do Brasil recuou 0,1% em agosto. O resultado foi divulgado hoje pelo IBGE. Entre as 5 atividades analisadas pela pesquisa, 3 tiveram queda no mês. Transportes, serviços administrativos e complementares e o grupo de outros serviços, que inclui empresas que atuam com soluções de pagamentos eletrônicos, por exemplo. No acumulado do ano, o setor de serviços tem avanço de 1,7% na comparação com o mesmo período do ano passado. Na soma dos últimos 12 meses, a expansão no volume de serviços prestados é de 2,2%. O Vaticano afirmou hoje que o Papa Leão XIV apresenta recuperação dentro do esperado após a cirurgia de ontem para remover um tumor do pulmão. Conforme o boletim médico, o pontífice realizou fisioterapia respiratória e começou a caminhar pelo quarto. Ele também já retomou a alimentação normal, com café da manhã e almoço. Leão XIV foi diagnosticado ontem com um tipo de câncer no pulmão após o procedimento para remover um nódulo no órgão. A cirurgia não teve complicações. Conforme a Santa Sé, a recuperação deve levar cerca de uma semana. 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Devido à propaganda eleitoral obrigatória, notícia na hora certa volta na Rede Gaúcha às 14h. Da redação, Felipe Baques.
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0: 11h41, bom dia, gente. Olha, tava olhando aqui uma reportagem agora, né? Inclusive, a presidente do Peru, Keiko, anuncia veto a cabelo comprido em meninos e maquiagem em meninas nas escolas do Peru. A medida proíbe também esmaltes, saias consideradas curtas e celulares, além de retomar a expulsão de estudantes. A novidade ecoa regras estabelecidas por Bukele em El Salvador, que é o presidente de El Salvador, né? E que receberá a visita de Keiko no final de outubro. Então, um presidente aí do Peru, né, anuncia veto a cabelo comprido em meninos e maquiagem em meninas nas escolas do Peru. 11h42 agora.
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1: 11:46.
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1: Esse é o Balança Região na Cultura FM. Daqui a pouquinho tem horário eleitoral gratuito, obrigatório na Cultura FM 96.5, né? Daqui a pouquinho aqui na Cultura FM, para você que se liga na cultura em todo o Brasil. Vamos lá. Seguimos por aqui aí pro meu amigo Edson na sintonia. Grande Edson, um abraço aí pro Edson, pro meu amigo Adelmo também. Turma ligadinha com a gente. Bom dia, gente.
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2: Imagina, gente! 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

0: 59. Olha, atenção, Wesley Zamboni Maciel, o seu documento está ali no mercado Ponto Certo da Lizema, foi encontrado, né? O seu documento aí, nome do Wesley Zamboni Maciel. Seu documento ali está ali no mercado Ponto Certo da Lizelma, né? O pessoal encontrou o seu documento ali. Pode passar ali e retirar com a turma. Tá certo? Então, o Wesley Zamboni Maciel pode passar lá, né, no mercado Ponto Certo. Agora vamos ao horário eleitoral obrigatório gratuito.
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0: senhoras e senhores, meio-dia e 21, bem-vindo ao nosso programa do meio-dia, o programa A Hora do Recado, aqui pela Cultura FM. Estamos entrando no ar e mais uma edição dessa quarta-feira, 14 de outubro de 2026. Bem-vindo ao nosso programa com as informações, os destaques, nesta manhã e tarde de quarta-feira também, que você fica conectado com a gente. Aqui tudo por dentro das notícias locais, regionais do Brasil e do mundo. Vamos nessa, a Hora do Recado está no ar.
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0: Meio-dia e 24. A gente vai seguindo por aqui com a nossa programação. Para você que está na sintonia com a gente, bem-vindo a 96.5. Olha, estão abertas as inscrições para o Locutor Mirim 2026, até amanhã, dia 15. Crianças de 8 a 12 anos podem participar do projeto. As inscrições podem ser realizadas até amanhã aqui na emissora. Tá? Pode retirar sua ficha aqui com acompanhamento de um responsável. A Jardinense Soluções em Podas atua em serviço especializado de roçadas, podas e desmatamento, inclusive em áreas de rede elétrica. Estão contratando profissionais para as seguintes funções: secador e auxiliar de serviço de roçada, disponibilidade para viajar e permanecer fora durante a semana de trabalho, salário superior ao valor da categoria profissional, rancho concedido mensalmente com premiação por assiduidade, premiação adicionais no final do ano, transporte fornecido, todas as despesas durante as viagens custeadas pela empresa, café, almoço, janta e alojamento. Informações no 051 99729 0919. Participe da campanha que o comércio local preparou para você, a campanha da CDL, onde são mais de R$73 mil distribuídos neste ano de 2026. E agora, o próximo sorteio, em alusão ao mês das crianças, sexta-feira, um vale, são R$6 mil, sendo um vale de R$1.010 para você que compra no comércio local. O Sindicato Familiar de Fontoura Xavier convida toda a população fontourense e o povo em geral para o terceiro jantar dançante. É no dia 7 de novembro, no GAN Carreteiras da Liberdade. Às 18h30 tem programação aí com o programa Divulgação de Talentos pela Rádio Cultura. Todos os artistas estão convidados. 20 horas será servido um delicioso jantar. No cardápio, um churrasco com uma variedade de carnes e acompanhamentos, bebidas variadas e sobremesas. Após o jantar, baile com banda Trio da Serra. Esse evento conta com a parceria da loja LC Móveis, a loja dos bons negócios do Vander da Quer. Deseja e agradece a presença de todos. A diretoria da comunidade São João da Picada Rosa convida todos para um almoço festivo no dia 18 de outubro. Ao meio-dia, um almoço no cardápio massa caseira com galinha, salsichão, galeto e saladas diversas. 14h30, início da domingueira com banda Mensageiro Legal. Valor do ingresso, R$ 50,00 para o almoço e domingueira somente eles 15 e elas 10 ou casal R$ 20,00. Os ingressos estão sendo à venda aí no Bar de Brock, Sorveteria da Iraci e Lancheria do Chupim. O sexto jantar dançante do São Cristóvão na Vila Assis é no dia 24 de outubro, no Salão da Comunidade da Vila Assis. A animação fica por conta do Trio da Serra. O ingresso custa apenas R$ 55,00, com um delicioso porco recheado, servido pela equipe da Quadra Brock Sports Eventos. Ingressos antecipados estão à venda também no restaurante Alberice, Lancheria da Paula e na Quadra Brock. É no dia 24 de outubro, no Salão da Comunidade da Vila Assis. No dia 24 também, o Clube JC tem a temporada de verão que se inicia, com início às 23 horas, banda Conexão Direta, com muita música boa, bebidas, sempre no ponto, lanches, segurança dentro e fora do salão. Mulheres não pagam ingresso. A comunidade de Linha Nova São José da Calha convida a todos para a tradicional festa em honra à Nossa Senhora dos Milagres, dia 1º de novembro. 10 horas, procissão com a presença dos Cavalarianos da Paz, até a gruta. Em seguida, ao meio-dia, o almoço com churrasco. Pela tarde, reunião dançante animado com a banda Trio da Serra. Haverá sorteio da rifa e segurança dentro e fora do salão. Desejo e agradecem a presença de todos. A festa em homenagem ao Dia das Crianças é no dia 17, agora de outubro, no próximo sábado, a partir das 14 horas, no Salão da Candinha. Haverá cachorro-quente, doces, brinquedos e muita diversão. Convide todas as crianças até 12 anos e participem na Vila Candinha. O Conselho da Comunidade Sagrado Coração de Jesus da Picada Rosa tem a honra de convidar o povo em geral para um domingo festivo, no dia 1º de novembro. 10h30 missa, ao meio-dia almoço com churrasco, saladas, pães, bebidas e observação levar pratos, talheres e bandeja para carne. 14 horas, reunião dançante com animação da banda JIC e Companhia Show. Haverá também o sorteio da rifa e segurança no local. Lembrando que não será aceito Pix. Excelente oportunidade para o seu negócio. Aluga-se sala comercial em uma localização privilegiada, ao lado do Sindicato Rural, com fácil acesso e ótima visibilidade. Interessados, comparecer até o Sindicato Rural ou pelo fone WhatsApp 3389-1172. Agora, 12h30, nós vamos seguindo por aqui com a nossa programação. Para você que está na audiência, ligados com a gente, olha, a Calçados Botelho Limitado de Travesseiro está contratando pessoas de ambos os sexos maiores de 16 anos para trabalhar no setor de produção. Também seleciona PCDs e reabilitados da Previdência. Interessados deverão entrar em contato pelo fone WhatsApp da empresa 051-99654-7375. Vagas de emprego na Calçados Botelho Limitada em Travesseiro. Oportunidade então de emprego.
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0: Muito bem, vamos lá agora com a previsão do tempo aqui na Cultura FM. A Luana Lermenbeck é que atualiza o tempo aqui nas próximas horas.
2: Bom dia, ouvintes. Hoje, instabilidades avançam sobre o estado e provocam um aumento da nebulosidade. Com isso, as condições ficam favoráveis para a ocorrência de pancadas de chuva, que podem ser localmente fortes e com volumes significativos. Há risco de temporais isolados, com raios, rajadas de vento moderada a forte intensidade e queda de granizo. As temperaturas ficam agradáveis na maior parte do dia, variando entre 19 e 28 graus. Amanhã o tempo segue instável no vale, com predomínio da nebulosidade e condições para chuva em diferentes períodos do dia. Em alguns momentos, a chuva pode ocorrer com intensidade moderada a forte, com raios e rajadas de vento. Podem ocorrer intervalos de melhoria, mas novas áreas de instabilidade seguem avançando sobre a região. As temperaturas permanecem agradáveis na maior parte do dia. A mínima prevista para sexta-feira é 17 e a máxima é 27 graus. No sábado, o dia apresenta nebulosidade variável no vale, com períodos de melhoria e possíveis aberturas de sol. Ainda assim, podem ocorrer pancadas isoladas de chuva e temporais ao longo do dia. As temperaturas ficam agradáveis na maior parte do dia. Com a previsão do tempo, Luana Lermenbeck, do NIH, da Univates.
0: Obrigado, Luana Lermenbeck, com as informações do tempo aqui na Cultura FM, né, atualizando o tempo aqui, na parceria também da Agropecuária Piva, compromisso com o produtor. 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

bem, estamos de volta com o nosso programa Hora do Recado. Olha, um motorista atropela um cavalo no bairro Ipiranga em Soledade nesta madrugada de quarta-feira. O fato aconteceu no bairro Ipiranga. O condutor seguia para o trabalho quando se deparou com um animal no meio da pista e não conseguiu evitar a colisão. Ele sofreu ferimentos em uma das mãos e o veículo teve danos na parte frontal. O cavalo morreu no local. A brigada militar foi acionada para atender a ocorrência e o motorista registrou o caso na Delegacia de Polícia de Soledade. Mais de 20 túmulos são vandalizados no cemitério municipal de Novo Paraíso, em Estrela. Tarjas de identificação de pessoas sepultadas foram arrancadas durante o último sábado. O município registrou a ocorrência na Polícia Civil e assegura que possui os registros necessários para recuperar as identificações. Mais de 20 túmulos foram alvo de vandalismo no cemitério municipal de Novo Paraíso, interior de Estrela. Inclusive, a administração municipal classifica o episódio como um grave violação a respeito da dignidade das famílias que mantêm no cemitério as referências e as memórias dos seus entes queridos. Além dos danos materiais, a retirada das identificações atinge diretamente o significado afetivo e histórico das sepulturas, utilizadas por gerações como espaço de homenagem e preservação de memória. Apesar da gravidade do episódio, a Secretaria busca tranquilizar os familiares quanto à possibilidade de recuperação das identificações retiradas. O município mantém em seus arquivos os registros das pessoas sepultadas no cemitério municipal, que permite identificar os túmulos atingidos e recuperar as informações necessárias para a reposição de tarjas. Com o registro da ocorrência, o caso deverá ser apurado pela Polícia Civil.

0: Olha, a Polícia Rodoviária Federal apreende 9 pistolas da BR-386 na tarde dessa última terça-feira em Fontoura Xavier, no pedágio. O material estava em um Clio preto registrado em Parobé, abordado na 386 em Fontoura Xavier. Durante a fiscalização, os policiais encontraram as armas escondidas sobre o estepe do veículo. Das 9 pistolas, 2 são novas e as demais usadas. 2 são fabricadas na Argentina e as demais brasileiras, de marcas diferentes. Uma das pistolas argentinas estava com a numeração raspada. O condutor, de 29 anos, afirmou que iria entregar as armas na região metropolitana. Ele foi preso e encaminhado à polícia judiciária, juntamente com as armas e também com os veículos.
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0: 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Muito bem. Vamos agora com o correspondente Piranga aqui de Gaúcha Sati. E na sequência você fica com o programa Só Bandas aqui na Cultura FM. Um abraço para você, paz e bem e até amanhã.
1: Tema único de segurança pública com o objetivo de ampliar a integração das polícias de todo o país. O texto também cria regras mais rigorosas para integrantes de facções, como restrições para progressão de pena e saídas temporárias.
2: Temperatura de 21 graus em Porto Alegre, 20 em Caxias do Sul e Pelotas, 19 graus em Santa Maria, 18 em Rio Grande, 22 em Passo Fundo. 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
3: Agora à tarde, muita nebulosidade, muita umidade e chuva leve sobre quase todo o Rio Grande do Sul. Vamos dizer que áreas de fronteira fiquem de fora dessa instabilidade, mas em compensação, áreas da metade norte podem ter um pouquinho mais de instabilidade. Até tendência é de muita umidade amanhã ainda sobre a maior parte do estado. Sexta e sábado e domingo ainda teremos chuva aqui no Rio Grande do Sul, claro, sempre chuva de intensidade fraca.
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5: Os feminicídios representaram quase metade dos assassinatos de mulheres no Rio Grande do Sul em 2026. O dado foi reunido pelo Ministério da Justiça e Segurança Pública. A repórter Letícia Mendes tem mais informações.
6: De janeiro a agosto deste ano, 111 mulheres foram assassinadas no estado. Destes casos, 54 foram feminicídios, o que representa 48% das vítimas. Os 57 homicídios de mulheres registrados no Rio Grande do Sul no mesmo período aconteceram por outros motivos, como relação com o crime organizado ou mesmo vingança. Para a promotora Ivana Bataglin, do Ministério Público, o dado do número de feminicídios é preocupante e demonstra o alcance da violência de gênero. Nesse mesmo período, 573 homens foram assassinados no estado. A maior parte dos casos envolve o crime organizado.
2: A investigação da Polícia Civil identificou que as duas execuções ocorridas na noite passada em Canoas e Porto Alegre estão ligadas a disputas entre grupos criminosos rivais. Em um dos casos, um homem de 30 anos foi morto a tiros no bairro Niterói, em Canoas. O crime de Porto Alegre foi na Lomba do Pinheiro. Um jovem de 18 anos foi baleado e morto. Os nomes não foram divulgados. Ninguém foi preso.
5: Um homem de 23 anos foi preso na manhã de hoje em Porto Alegre por ameaçar uma delegada. As intimidações começaram em junho com mensagens que sugeriam que ele acompanhava a rotina da policial. O suspeito também enviou um vídeo exibindo uma arma e um áudio com referências a uma facção criminosa que atua no estado. Ele foi localizado em um abrigo na Vila Bom Jesus. O homem usa tornozeleira eletrônica, tem antecedentes criminais e confirmou em depoimento o envio das mensagens.
2: A Polícia Civil investiga se uma discussão ocorreu ocorrida horas antes do crime, tem relação com a morte do pastor Cláudio Roberto da Silva em São Leopoldo. Na manhã de segunda-feira, ele brigou com algumas pessoas em frente à Igreja Esperança em Jesus Cristo, no bairro Arroio da Manteiga. Durante a noite, criminosos abordaram o pastor, obrigaram a vítima a entrar na igreja e atiraram 4 vezes. A polícia apura se os envolvidos na discussão são os mesmos que cometeram o homicídio. Ainda nesta edição, aulas são suspensas em escola nas Missões após morte de professora por suspeita de meningite.
5: Mais de 400 pessoas seguem fora de casa na fronteira oeste devido à cheia do rio Uruguai.
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5: O candidato do PL à presidência da República, Flávio Bolsonaro, cumpre hoje 2 compromissos de campanha em Porto Alegre, ao lado de governadores eleitos e reeleitos. Às 3 horas, a comitiva visita a comunidade da Vila Brasília, no bairro Sarandi, nas proximidades do Dique. Às 5 da tarde, está previsto um comício no Largo Glênio Pérez, no centro da capital. Os atos marcados inicialmente em Alvorada e Canoas foram cancelados.
2: Termina hoje o prazo para que bancos e instituições financeiras devolvam o dinheiro que permaneceu nas contas de apostadores após a medida provisória que proibiu as chamadas bets. Cerca de 26 milhões e 500 mil pessoas devem ser beneficiadas com a restituição de até 1 bilhão e 300 milhões de reais. As plataformas saíram do ar no último dia 5, quando terminou o prazo para os usuários retirarem voluntariamente os valores. A Caixa Econômica Federal vai assumir as restituições a partir de amanhã. Agora em Porto Alegre, temperatura de 21 graus, meio-dia, 57 minutos.
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5: Foram instaladas hoje placas de sinalização para a nova lombada eletrônica que ficará no corredor de acesso a Porto Alegre, que leva em direção ao Túnel da Conceição. Conforme a IPTC, o equipamento vai começar a operar na segunda-feira com limite de velocidade de 40 km por hora. O corredor foi construído durante a enchente de 2024 e foi incorporado ao trânsito da cidade.
2: O Vaticano afirmou hoje que o Papa Leão XIV apresenta recuperação dentro do esperado após a cirurgia de ontem para remover um tumor no pulmão. O pontífice realizou fisioterapia respiratória e caminhou pelo quarto. Ele também já retomou a alimentação normal. Leão XIV foi diagnosticado ontem com um tipo de câncer no pulmão após o procedimento para remover um nódulo. A cirurgia não teve complicações. A recuperação deve levar cerca de 1 semana.
5: Uma escola infantil de Santo Ângelo, nas Missões, suspendeu as aulas hoje e amanhã após a morte de uma professora de 48 anos por suspeita de meningite. Ela atuava na escola Teodomiro Luciano de Souza e morreu no domingo após um período de internação. Conforme a prefeitura, exames foram encaminhados ao Laboratório Central do Estado para identificar a doença. Familiares da professora e estudantes não apresentaram sintomas. Em instante, novo radar meteorológico para monitorar 4 regiões do estado será instalado em Alegrete até dezembro.
2: Cerca de 400 pessoas estão fora de casa na fronteira oeste devido à cheia do rio Uruguai. Em Itaqui, 192 moradores deixaram as residências, enquanto em Uruguaiana são 194. Em São Borja, 22 pessoas estão em casas de amigos ou familiares e 4 permanecem em um abrigo da prefeitura. Já em Alegrete, 54 moradores começaram a retornar para casa hoje. O rio Uruguai ainda deve apresentar elevação em Itaqui e Uruguaiana e se manter estável em São Borja.
5: O município de Alegrete, na fronteira oeste, iniciou as obras para receber um novo radar meteorológico do governo do estado. O equipamento está sendo fabricado em Praga, na República Tcheca, e deve ser instalado até 10 de dezembro. Com um alcance mínimo de 400 quilômetros, o radar poderá monitorar, além da fronteira oeste, as regiões da Campanha, Noroeste e Centro do estado. O governo gaúcho adquiriu outros 2 equipamentos que serão instalados em Soledade até o fim de janeiro e em Pelotas, com previsão de entrar em operação na metade do ano que vem. O primeiro radar foi colocado em Porto Alegre e está em funcionamento desde setembro de 2024.
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11: Polícia Rodoviária Federal registra redução de 75% nos acidentes durante a Operação Nossa Senhora Aparecida na área da 4ª Delegacia em Lajeado. A área compreende o trecho entre o Vitrogref, no quilômetro 199 e Canoas, e no quilômetro 439 da rodovia. 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

0: 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Senado inicia nesta tarde sessão para votar proposta que acaba com a escala de trabalho 6x1. Feminicídios representam quase metade dos assassinatos de mulheres no Rio Grande do Sul em 2026. Aulas são suspensas em escola infantil de Santo Ângelo, nas Missões, após morte de professora por suspeita de meningite. Tempo instável em Porto Alegre, agora faz 21 graus. O céu continua nublado em todo o estado, com possibilidade de chuva fraca na maioria das regiões. 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
2: Na saída da BR-116, na Ponte Móvel, em Porto Alegre, um pouco antes de chegar a Sertório, tem uma situação. A gente vê pelo menos 2 carros parados. A Polícia Rodoviária acabou de chegar ao local e deslocar um carro que estava na direção contrária, no que parecia ser a pista da direita. Agora acabou de chegar também uma ambulância da CCR Via Sul para fazer o atendimento no local. Também na capital, a EPTC atende 2 ocorrências nesse momento. É uma colisão entre 2 carros na Avenida da Cavalhada, perto da Otto Niemeyer, que está registrando lentidão, e uma batida entre carro e moto na rua Frei Germano, perto da Avenida Bento Gonçalves. Com o trânsito, Isadora Garcia.
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0: Polícia suspeita que incêndio em obra de penitenciária de Rio Grande, no sul do estado, foi intencional.
3: De acordo com a Polícia Civil, o laudo do Instituto Geral de Perícias vai esclarecer as causas do acidente. As chamas atingiram o almoxarifado e os escritórios da base operacional e administrativa da nova penitenciária. Todo o material armazenado, além de máquinas, equipamentos, computadores e documentos, foi perdido. O prejuízo é estimado em cerca de R$500 mil. Ninguém ficou ferido. Segundo a construtora responsável, parte das ferramentas usada na obra estava em outro local e, por isso, o cronograma de conclusão segue mantido para dezembro deste ano. De Rio Grande, Joana Manhago.
0: O Instituto Nacional de Meteorologia emitiu um novo alerta para a tempestade amanhã no Rio Grande do Sul. De cor amarela, o aviso abrange cerca de 400 municípios de áreas do Noroeste, Norte, Serra, Vales, região metropolitana e litoral norte. A previsão é de chuva forte, ventos de até 60 km por hora e queda de granizo. O alerta é válido ao longo de toda a quinta-feira. Outro aviso semelhante está em vigor hoje em municípios da faixa da divisa com Santa Catarina. 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Da redação, Felipe Baques.
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2: Opa, e aí, tudo bem? Tudo legal? 2:06, chegando com o programa Cultura Mix pra você a partir de agora, hein? É, depois de sua banda, vamos chegando, é, vem participando 33891110, o nosso WhatsApp pra você mandar sua mensagem, né? E tá participando aí da nossa programação nessa quarta-feira maravilhosa, o sol tá querendo aparecer, não quer, né? É, vai é mais ou menos assim, a temperatura na casa aí dos 19 graus, pra você que tá sintonizado com a gente nesse dia 14 de outubro de 2026. Segue a programação, Cultura Mix pra você, até às 17 horas.
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1: Pratique atividades físicas como parte da rotina diária. A atividade física consiste na iniciativa de se movimentar, de acordo com a rotina de cada um. Você pode, por exemplo, caminhar, dançar, trocar o elevador pelas escadas, levar o cachorro para passear, cuidar da casa ou do jardim.
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2: Hora certa!
3: 2h20.
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2: Cultura FM, Cultura Mix pra você, 2h41, lembrando sempre o oferecimento que fica por conta das lojas Becker, tradição de bem viver, Eletrotécnica Rossi, Mercado da Nona, toda linha de panelas, ótimos desse tamanho, você encontra o Mercado da Nona, Marcenaria Gasparim, toda linha de pergolados e madeira e alumínio, especialistas em profissionais ali pergolados, né? 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

Tá aí 2h52 pra você que tá sintonizado com a nossa programação Cultura FM. Olha só, hoje foi lançado aí o Fórum Multissetorial Botucaraí 2026, que é lançado oficialmente em Soledade, na manhã desta quarta-feira, dia 14. Em Soledade, a terceira edição do Fórum Multissetorial Botucaraí FMB 2026. O evento será realizado no dia 2 de dezembro, das 19 às 22 horas, no Clube Comercial de Soledade, com o tema Economia e Agronegócio. A programação contará com Ney César Mânica, presidente da Cotrijal, Antônio Lacerda, diretor-geral da CMPC Brasil, e Paulo Herman, CEO aí da John Deere Brasil, né? E CEO da PH Advisory Group. O evento também terá participação especial de César Luiz Salt, padrinho do fórum, promovido pela ProSol. O encontro busca reunir lideranças, empresários e representantes de diferentes setores para debater oportunidades, desafios e iniciativas voltadas ao desenvolvimento de Soledade e de toda a região do Alto da Serra do Botucaraí. As inscrições abrem amanhã, quinta-feira, pelo site www.forumbotucarei.com.br. O investimento é de R$120, incluindo jantar, com 400 vagas disponíveis ao público. Uma realização ao ProSol, Associação Pro Desenvolvimento do Município de Soledade. É o Fórum Multissetorial Botucaraí 2026, né? Que foi lançado. Hoje estivemos lá em Soledade acompanhando o lançamento. A comitiva 96.5.

0: Tá aí, pra encerrar, né? 2h59. Agora não vamos com notícia, hora certa aqui na 96.
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0: Sinal, 3 horas.
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2: 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Notícia na hora certa, no sinal 3 horas. Senado começa a sessão para últimos debates sobre proposta do fim da escala 6x1 na jornada de trabalho. Votação do projeto é prevista para o início da noite. Polícia suspeita que incêndio em obra de penitenciária de Rio Grande, no sul do estado, foi intencional. Proposta de emenda à Constituição aprovada em comissão do Senado prevê sistema de integração da segurança pública e fim das saidinhas da cadeia para facções. O tempo é instável ainda em Porto Alegre, agora faz 21 graus. O céu continua nublado em todo o Rio Grande do Sul, com possibilidade de chuva fraca ainda na maioria das regiões. 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
3: Situação já resolvida ali na BR-116, na saída da Ponte Móvel, antes de chegar a Sertório. A Polícia Rodoviária retirou o carro que bloqueava a pista. Segundo os policiais, a motorista perdeu o controle do veículo e bateu. Ela estava bem. Também na 116, mas em Canoas, obras nos viadutos da Metrovel e da Boqueirão causam lentidão. E na capital, o EPTC atende um acidente envolvendo 3 veículos na Ipiranga, perto do posto da SAMU. Com o trânsito, Isadora Garcia.
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2: Barragem que atua no controle de cheias na zona leste de Porto Alegre será reforçada.
4: A prefeitura abriu contratação e as propostas das empresas interessadas serão conhecidas em 29 de novembro. A barragem fica dentro do Parque Santiler, no limite entre Porto Alegre e Viamão. O vencedor terá 12 meses para elaborar o projeto executivo e executar os serviços. Haverá reforço dos taludes, recuperação da estrutura usada para escoar o excesso d'água da barragem e implantação de dispositivo para desacelerar o esvaziamento, evitando erosões no solo. Instrumentos de monitoramento do reservatório vão acompanhar o seu nível, entre outras melhorias que serão realizadas. A barragem atua no controle de cheias, funcionando como uma grande bacia de amortecimento da região. Da redação, Josimar Farina.
2: 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Notícia na hora certa, volta na Rede Gaúcha às 4 horas. Da redação, Ramon Nunes.
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5: E o Vasco abriu as semifinais da Copa Sul-Americana com um baita resultado. O time foi a Buenos Aires.
0: Tá aí, notícia na hora certa aqui na 96.5. 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Break comercial e segue o Cultura Mix.
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3: Mais de 20 túmulos são vandalizados no cemitério municipal de Novo Paraíso, em Estrela. Tarjas de identificação de pessoas sepultadas foram arrancadas durante o último sábado. O município registrou ocorrência na Polícia Civil e assegura que possui os registros necessários para recuperar as identificações. 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

aí, segue a programação Cultura Mix, 3 horas e 26 minutos. Para você que está sintonizado com a gente, vamos juntos aqui na programação da Cultura. 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Uma Cultura Mix aí da tarde desta quarta-feira. Vamos com o sucesso do Afotorense, Nath Gaiteira, para vocês.

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0: Uma pessoa sem motivação é como um barco sem leme. 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
2: Hora certa.
3: 3h40.
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0: 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Notícia na hora certa, no sinal 4 horas. Papa Leão XIV se pronuncia após cirurgia para retirada de tumor do pulmão e pede orações aos fiéis. Senado começa a sessão para a última discussão sobre proposta de fim da escala 6x1 na jornada de trabalho. Votação do projeto é prevista para o início da noite. Instituto Nacional de Meteorologia emite novo alerta para temporais amanhã, principalmente na metade norte do Rio Grande do Sul. O tempo é instável agora em Porto Alegre, faz 21 graus. O céu continua nublado em todo o estado hoje, com possibilidade de chuva fraca na maioria das regiões. 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
2: Em Porto Alegre, colisão entre carros na Avenida Loureiro da Silva, perto da Lima Silva, e entre carro e moto na Professor Cristiano Fischer, perto da Ipiranga. Também batida entre carro e moto na Professor Oscar Pereira, próxima à Rua Águas Mortas. Um motociclista ficou ferido nesse caso e acabou de ser levado pelo SAMU. A Brigada Militar estava organizando o trânsito aqui na região e acabou de desfazer o bloqueio para o fluxo. Na BR-116, em Canoas, obras nos viadutos da Metrovel e da Boqueirão causam lentidão. Com o trânsito, Isadora Garcia.
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0: Justiça define que réu pelo caso da mala será levado a júri.
3: A decisão de hoje define que Ricardo Jardim será julgado pelo Tribunal do Júri pelo feminicídio de Brasília Costa, de 65 anos, em contexto de violência doméstica e familiar. Segundo a denúncia do Ministério Público, o crime ocorreu entre os dias 8 e 12 de agosto do ano passado em Porto Alegre. O caso ganhou repercussão quando parte do corpo da mulher foi encontrada dentro de uma mala na rodoviária no dia 1º de setembro. A sentença de pronúncia da juíza Cristiane Busato Zardo, da 4ª Vara do Júri da capital, reconhece a existência de provas e indícios suficientes da autoria do crime, critério para levar Ricardo Jardim ao Tribunal do Júri. Além de feminicídio, o homem também deve responder por outros 7 crimes. Jardim está preso preventivamente desde setembro do ano passado. O velório de Brasília aconteceu em janeiro. Da redação, Gabriela Plentes.
0: O trânsito será bloqueado totalmente e temporariamente amanhã no quilômetro 227 da BR-386 em Mormaço, no norte do estado. A interrupção está programada para o meio da tarde nos dois sentidos da rodovia. É uma ação que ocorre devido à detonação controlada de rochas para as obras de duplicação. 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Notícia na hora certa, volta na Rede Gaúcha às 5 horas. Da redação, Ramon Nunes.
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2: Aí, Júnior, o que será que tinha naquele áudio, hein, meu irmão?
3: César,
4: eu também quero saber, velho.

Cheiro de culpado. 4h27. 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

0: Obrigado, galera.
1: Tá aí, Bruno Marrone, Meu Segredo, 4h36 dessa quarta-feira, hein? Dia 14 de outubro de 2026, a gente segue a nossa programação para você sintonizado com a gente. Na reta final do Cultura Mix até às 17 horas.
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0: Ame, acredite, pense, grite, sonhe, conquiste, lute, batalhe. Tenha força, tenha foco, tenha fé. Sorria e agradeça a Deus por mais um dia.
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2: Hora certa.
3: 4h40.
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1: Bruno Rosa, Leide Romário.
2: Cerveja de socorro, meu amigo. Essa é pra sofrer, viu?

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2: 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Notícia na hora certa, 5 horas. Senado abre discussão sobre fim da escala de trabalho 6x1 e presidente da Casa Davi Alcolumbre diz que a proposta será votada em 2 turnos hoje. Candidato à presidência Flávio Bolsonaro cumpre agenda em Porto Alegre. Justiça define que réu pelo caso da mala, Ricardo Jardim, será julgado pelo Tribunal do Júri. Ele vai responder por feminicídio e outros 7 crimes. Tempo instável na capital, agora faz 20 graus. O céu continua nublado em todo o estado, com possibilidade de chuva fraca na maioria das regiões. 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
4: Tem acidente envolvendo 2 carretas na RS-342 em Ijuí e a via está parcialmente bloqueada e há derramamento de óleo no local. Em Porto Alegre, tem colisão entre carros na rua Silva Só e tem desvio de trânsito na 7 de setembro com a Uruguai devido a comício no Largo Glênio Pérez, com a chegada do candidato Flávio Bolsonaro prevista para esse final de tarde. Em Canoas, sentido a capital, tem tranqueira na BR-116 desde a rua João Goulart até a altura da Boqueirão. Com o trânsito, Isadora Garcia.
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2: Guarda Municipal de Tramandaí resgata criança de 7 anos trancada sozinha dentro de casa.
5: Os agentes precisaram arrombar a porta da casa do bairro São Francisco I na noite de ontem. Segundo a Guarda Municipal, o menino apresentava lesões e escoriações no corpo e estava agitado. O local tinha roupas e caixas de medicamentos espalhadas e apresentava um forte odor de fezes. A guarda foi acionada por vizinhos e pelo conselho tutelar, que acompanhou o momento em que a criança estava sozinha. O menino de 7 anos foi encaminhado primeiro para atendimento numa unidade de pronto atendimento e depois para uma casa de acolhimento. Os pais da criança não haviam sido localizados até o momento. O caso foi registrado na delegacia de pronto atendimento de Tramandaí. Da redação, Gabriela Plentes.
2: O corpo de um homem foi encontrado hoje na rua Garibaldi, no bairro Bonfim, em Porto Alegre. Segundo a Brigada Militar, o homem estava em situação de rua e não tinha sinais evidentes de violência. A identidade da vítima não foi divulgada. O local foi isolado e a Polícia Civil foi acionada. 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Notícia na hora certa, volta na Rede Gaúcha às 6 horas. Da redação, Maria Regina Eichenberg.
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9: Então é o seguinte, não perca a hora, 5:04. Estamos aí na quarta-feira. Como é que estamos aí? Legal, de boa, todo vapor. Previsão aí de mais chuvas, chuvisqueiros, né? Mas é o tempo, né? A semana desse jeito aí, conforme marca a meteorologia, hein? Para lá, 3389-1110, e contato será de cultura a partir de agora. 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E também para a turma especial aqui, para a turma Clube do Bailão do Sabiá, hein? Domingo teve domingueira, super lotou a casa. E agora para sábado tem mega evento, mega bailão com a super banda Remix. Cauã, fala pra gente aí.
10: Alô, amigos, aqui quem está falando é Cauã Lima, vocalista da Banda Remix. Gente, estou passando aqui para fazer um super convite para vocês, que nesse dia 17 de outubro, nós da Banda Remix estaremos ali no Clube do Bailão do nosso amigo Sabiá, animando aquele super baile para vocês a partir das 23 horas. Então convide sua turma, marque na sua agenda e se façam presente nesse super bailão da Banda Remix ali no Clube do Bailão do nosso amigo Sabiá. Dia 17 de outubro, sábado agora, a partir das 23 horas. Esperamos vocês lá e um abraço!
9: Então tá aí a grande Banda Remix agora sábado e mais um mega evento, tá bom? Bora lá, com a presença do Delmar Ferraz também lá. Bora! Bora falar de coisa boa, hein? 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

0: 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Vamos nessa?
1: Como é que estamos aí, turma? Vamos lá, começando aqui, né? Já, namorinho do sofá, hoje é quarta-feira já, né? Cara, somente os pais de família. Cara, hoje é quarta, já tem aqui o Gênio, já tem a Nora. O que estão fazendo aqui? Quarta, hoje dia do sofá, mais essa.
2: Posso ficar sozinho.
1: É, pior que é, né?
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1: bora lá.
2: Pego a mulher.
1: Como é que estamos? Há pouco estava conferindo aqui a fila da Mega Sena, né? Como é que tá? Tá grande, né, tia?
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1: a fila que dá volta aqui na Borracheria do Ercílio, vai até a Borracheria do nosso amigo Zorenha. Alô, Zorenha.
2: Também.

0: fosse minha.
1: Pessoal das obras aí, opa.
0: Coisa boa é o sofá da casa dela. Não tem plateio, alguém pra atrapalhar.
1: Tô aqui com o Fragata, ô Fragata.

Fragata, hoje a gente teve a oportunidade de trabalhar junto, né? Abrimos aí 200 metros de vala, né? Diz que o Pascoal não trabalha, né? Somos pau fera aí no picão, na piconela, na enxada, na pá, né? É, um abraço aí pro Delmar Veraz, o nosso empresário. 5 e 12. Alô, turma que foi fazer as apostas da Lotérica, boa sorte, né? Foi esquecido um celular por lá, né?

0: Maravilha, um abraço então para as meninas aí da sorte, né? Andrine, a Sara, a Laira, a Denise e ele, né? O cabeludo lá, o Paulinho da Lutéria, como é que tá?
1: Só eu e ela.
0: Não, foi esquecido um celular aí, pensou que era de uma pessoa, mas é de outra, né? Se alguém esqueceu um celular aí na lotérica, emocionado que vai ganhar o prêmio, né?
1: Tá?
0: Só passar lá e pegar o celular aí na lotérica, boa sorte, tá ok? Para, hoje temos aí loterias, tem aí Mega Sena, 150 milhões, é muita grana, hein? Tá? Até de trocar de endereço, né? Como é que estamos aí? Temos Mega 150 milhões, tem lote fácil, 2 milhões para hoje. Quina, tava falando com o Luiz Anela, até o Luiz me pagou um bilhete, né? 36 milhões, hoje tem Loto Marias, 11 milhões e meio. Pra que mais tem hoje, Luiz? Ah, também tem a dupla, 8 milhões. E pra hoje temos a Federal do Brasil. Hoje tem Federal do Brasil?
1: É.
0: 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Então, turma, hoje tem Federal do Brasil. Turma que estão patinando no seco, estão na crise aí, bora. Vai que dá certo.
1: Só eu e ela namorando sem parar. Que coisa boa, o sofá da casa dela.
0: Então, tá aí, turma, 5h14, vem comigo. Cancha de Bochas, Bardo, Baixinho, Padilha. Agora também com Cancha de Bochas, hein? Ah, Bastos, Baixinho, Janias, cervejinha, uísque, uma bebida quente, sinuquinha.
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0: Isso, abraço pra vocês aí.
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0: a turma da Loja Lemes e Comercial Imobiliária Matiello. Viraci! Alô, sorveteria da Iraci. Alô, Iraci! Tá homenageando o seu Otomar Feio lá. O homem da camisa do Inter. Tá lá com a camiseta do Colorado, né?
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0: Para! 5h15, vem comigo. Quer mandar teu alô, teu salve? 3389-1110. Também tem banda mensageiro legal. A banda das multidões. Precisa de banda aí pro teu evento, tua festa? Chama o Pingo. 981. É 991-860242.

Alô, Alceu, Alceu, Alceu, lá na Linha dos Eucaliptos, né? O Alceu da Marins, um abraço para vocês, né? A turma do Agro da Fruta. Hoje a gente esteve visitando lá a granja lá do... Né? Preparando o solo, só esperando o tempo firmar para começar o plantio aí da safra de feijão 2025.

0: Nilson. Como é que estamos? O Nilson que está mandando um abraço para toda a turma aí da Tigela, tá? Especial para a turma do Gole aí, da distribuidora de bebida Salva.
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0: Tia, tia, tia. Então tá aí, especial para toda a turma, especial aqui para Bruna. Bruna, tá? Ao Nilson também, Nilson. Estamos homenageando aí o doutor, a Bruna, quem mais? Bom, a toda a turma, né?
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0: 5:25, boa tarde.
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0: Diz o Nilson aqui, a Bruna, que já fizeram a fezinha da Mega, né?
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0: Ficou na fila 3 horas, né? Tomara que seja o bilhete premiado, tá, Nilson?
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0: E pro Ari Loterias dos Bolões, como é que tá, Ari? O Ari tá com... mais de 500 bilhetes aí, bolões. Estiver nos ouvindo ali, daqui a pouco a gente chega aí pra pegar mais um, né, e pagar a conta.
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0: É, Chico, Chico Cigolini, não vai arrematar todos os bilhetes aí.
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0: Chico Cigolini também aproveitando pra homenagear a turma aí do jogo de fundo, né? Opa!

0: Maravilha, vamos pro break comercial.
1: Tá.
0: 5:28, 16 graus de temperatura.
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Copa, maravilha, hein? Tá, banda legal. Apartamento mobiliado, né? E claro, tudo com a loja Via Lar, que tá aí com tudo, né? Hora 5h34. Tendo aí do Pedrinho Rochenbach. Hoje é homenagem que vai aí pro Diego Rochenbach. Opa! Chego em casa e eu... O Diego tá com os

bolões aí da Mega, da Loto Fácil, Kina. Tá? Boa sorte aí, Diogo. E o Cabecinha Branca dos Olhos Azuis está também homenageando aí o Luiz. O Luiz que é o garoto propaganda e da tenda Rochambeau.

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3: Clube do Baile do Sabiá, sábado, hein? Super Banda Remix, hein? Ó, top segurança, estacionamento, bora lá, sábado, hein? Dia 17. O que liga é o Clube do Bailão do Sabiá. Alô, Sabiá, alô, meninas. Pessoal do Formigueiro confirmando presença aí. Pessoal do São Tomé Soledade. Aqui pras meninas, a Cacilda, Marilene. Faltou o nome de uma aqui, né? E turma também de Porta Lupe Automóveis ligados, hein? Bora!

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1: Vamos dançar, Nath. Ah, pra quem gosta de sinuca, agora sábado tem um grande torneio de sinuca aqui no Nerezinho, né? Nerezinho, vai. Né? Já tá preparado com tudo lá. É, um abraço, Nerezinho. Uma premiação especial no Jean, primeiro, segundo e terceiro lugar, inscrições 75 pila lá, então. Dia sábado, dia 17, todos aí, então, no bar do Nenezinho, mais um grande torneio de sinuca, tá bom? Isso, cidade interior ligados aí, um abraço, pessoal de Barros, Cassal também ligados, Lagoão, pessoal de Progresso, tá? Vamos lá, tem break comercial rapidinho, loja Via Lar, a loja que é destaque, é novidade, tudo que é novidade no setor mobileiro, parceria com a AMD. 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
0: A terra das ruínas, savaneira média. Fazendo uma ponte que a grossa e a filha da terra das ruínas.
1: Nosso intervalo comercial, já voltamos, 5:46.
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Vamos aí, estamos aí no mês de outubro, né? Logo mais tem finados e a loja Fênix preparou aí uma grande quantidade, variedade de flores, vasos para finados também, né? O pessoal quer comprar já as flores aí para novembro, para finados também, você encontra aí na loja Bazar Fênix, tá ok? Tem participações aqui, deixa eu mandar um salve aqui pro pessoal do Campo Novo, pessoal aqui do Forqueta e também pro Edson, né? E para especial para a turma aqui da que se lego aqui, a banda JC, que é o sucesso por onde passa, né? E agora no domingo estarão animando uma mega domingueira, Clube

dois novatos, Fontana Xavier, hein? Ah, mais uma vez, sucesso garantido, casa cheia, então. Agora sobre nova direção aí do Nego Ed, do Edson. Mega do Mineiro, Domingueira, agora domingo, dia 18. E no palco aí, a Superbanda JC no palco, hein? Começa às 7 horas da noite, hein? É. Aqui na Vereador, aqui na Avenida Central, Jordão Pinto da Silva. O clube que é tradicional, Salão dos Novatos, tem domingueira, então domingo, dia 18, com a banda JC, tá bom? Bora lá, tem pedidos? Banda Almas Iguais, tá aí? Olhos de Mariquim, hein? Quarta. Quem tá no trânsito aí, quem tá no centro também, baixou uma aceleração agora, complicado pra dirigir, hein? Toda atenção, faróis ligados e atenção redobrada, hein? Tá bom?

0: 5h58, como é que estamos aí? 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Bora lá!
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0: 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Erva Mate Cultura Gaúcha, fechou. E mais uma vez aqui um abraço pra turma. Isso. Abraços aqui pra turma da Bora Série Santos. Fala pra nós aí, Juliano, muitas promoções.
2: Bora, Pascoal, tudo bom? Tudo certo, Pascoal? Ô, Pascoal, temos o pneuzinho aí 13, 14, aí a 350 aí colocado, tá bom? 15, 16, 450 colocado, tá bom? E pneu de caminhoneta 18, 19, quem precisar novo, tá? 600 pilos cada um. E temos usado aí de 13 ao mais 22, temos de qualquer tamanho. 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
0: Tá daí, abraço para essa turma aí, né? 5h59, o pessoal pedindo loteria, hoje atrasa um pouco, corre pela Federal do Brasil, tá bom?
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0: isso, pessoal aqui da Canga Quebrada, pessoal também que se liga. Que vila na nossa Vila Ribeirinha, na Vila Nova, pessoal também Britador. E a nossa Vila Branca. Como é que estamos? Vamos chamando notícias e informações. Depois a gente volta com mais sucessos na programação Cultura do Bailão.
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5: O indígena de Votoro, que deixou 3 mortos no norte do estado, foi motivado por eleições. Criança de 7 anos é resgatada após ficar trancada sozinha em casa em Tramandaí, no litoral norte. Menino apresentava lesões pelo corpo e foi encaminhado para acolhimento pelo Conselho Tutelar. Dólar sobe, fecha R$5,02 com pesquisa eleitoral no radar dos investidores. Tempo instável na capital, agora faz 20 graus. O céu continua nublado em todo o estado, com possibilidade de chuva fraca na maioria das regiões. 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
6: Na capital, vias como a Siqueira Campos, Conceição e Castelo Branco apresentam lentidão. No centro de Porto Alegre, tem bloqueio na rua 7 de setembro com a Uruguai, assim como na General Câmara, devido a comício. No noroeste do estado, um acidente envolvendo duas carretas na RS-342 em Ijuí bloqueia parcialmente a via. Na BR-116 em Canoas, sentido a capital, tem tranqueira desde antes da César Antônio Betanin até a altura da Avenida Rio Grande do Sul. A 448 também apresenta lentidão em Esteio e Sapucaia. Com o trânsito, Isadora Garcia.
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5: Senadores discursam sobre fim da escala 6-1 antes da votação em 2 turnos do tema.
7: O presidente do Senado assumiu a condução da sessão pouco depois das 16h. Até agora, 19 senadores já se inscreveram para discursar sobre o fim da escala 6-1. A previsão é de que a proposta de emenda à Constituição seja votada em primeiro e segundo turnos na noite desta quarta-feira. Alcolumbre já verificou junto às lideranças que há ampla maioria favorável para a aprovação do texto. De Brasília, Matheus Chu.
5: A cidade de São Paulo entrou em estado de atenção para alagamentos devido à chuva nesta tarde. Ruas ficaram alagadas e carros submersos no túnel do Anhangabaú, na região do centro da cidade. No local, há imagens de pessoas em cima dos veículos e os bombeiros foram acionados. A água também invadiu as escadarias de uma estação de metrô na Avenida Paulista. A Defesa Civil emitiu 2 alertas severos e informou sobre a formação de chuva intensa com raios e ventania. 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Notícia na hora certa, volta na Rede Gaúcha às 8h. Da redação, Maria Regina Eichenberg.

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12: Governo anuncia perdão de 12,6 bilhões em dívida dos MEIs e pacote de benefícios. Medidas incluem renegociação de débitos bancário, auxílio de até R$5 mil e proposta de aumento do limite de faturamento anual. 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

0: Pague banda, banda Antares, hein? Namor do bar, coisa boa, namorar no bailão, né? Beijinho na boca, no cangote. Ah, falar em bailão, agora tem coisa boa sábado, hein? Clube do Bailão do Sabiá, a super banda Remix, tá? Com novos componentes, equipamentos top. Sábado agora, hein? Que legal. Começa 22h30, aqui na Avenida Central, na 25 de abril, hein? Na avenida aí da Sinaleira, só seguir aí à esquerda, sentido que vai pra Campo Novo aí, picar na Casa Grande, hein?
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0: Bora! Domingo agora, dia 11, já foi casa cheia. 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Temos também a turma da Quadra Society Brock, agora com a nova logomarca Brock Esportes e Eventos, hein? Vira assim. Bora lá. Eu tenho um pedido aí. Pessoal que pediu banda Indústria Musical. Vamos lá com sucesso 18 com 13.

6h24, como é que estamos aí? Picar a Casa Grande aí, pro seu Davi e a Marisa, né? Estão aí já no, na janta. Peixe frito, gramatã, piava, polentinha, vinho. Tá bem morado. 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Tem o break comercial, já já voltamos, hein? O 6h24, sai daí não.

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1: Hein? Como é que estamos aí? Só lembrando a turma que hoje a loteria atrasa, né? Hoje corre pela Federal do Brasil, tá bom? A turma já me pedindo aqui os números, tá? Hoje também tem Mega, que tá graúdo, o prêmio 150 milhões. Hoje também tem Loto Fácil, também tem Quina, 36 milhões, hein? Sorte pra turma que vence aí as apostas, né? Quem sabe não... É, temos aí os sortudos, hein? E Federal do Brasil, tá? E o sorteio mais tarde hoje, tá ok? Bora! Fala de coisa boa, hein? 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Bora lá! Deixa eu só conferir por aqui a turma do WhatsApp também, a turma aqui do Clube do Bailão, hein? Aqui pros chapeludos, né? Tô homenageando a turma do Campo Novo aí, os gremistas. Não só pro dia 25, né? E falar em coisa boa, olha, sábado tem bailão, hein? Presta atenção.
2: Amigos, aqui quem está falando é Cauã Lima, vocalista da Banda Remix. Gente, estou passando aqui para fazer um super convite para vocês. Nesse dia 17 de outubro, nós da Banda Remix estaremos ali no Clube do Bailão, do nosso amigo Sabiá, animando aquele super baile para vocês a partir das 23 horas. Então convide sua turma, marque na sua agenda e se faça um presente nesse super bailão da Banda Remix ali no Clube do Bailão, do nosso amigo Sabiá. 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
1: Abraço, Icauã. Abraço pra turma aí do Clube do Bailão do Sabiá.
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1: Bora lá, tem pedido. Dando Borrelo e Rio Negro e Sulimões. Vai lá pro Rude.
5: Ela gosta.
1: 6h33, boa tarde. Chapéu.

0: Para vir aí, como é que tá a Beth? É, como vai ficar as Beths? Especial aí as informações da hora, né? Ideia é não abrir mão dos cassinos online em eventual negociação. É daquele jeito, hein? Em dia de votação também da 6x1, líder do PL, diz que tentará votar PEC por hora trabalhada em 2027. Assim vamos lá, tipo.
1: Alegria!
0: E também especial como fica o gauchão de 2027 sem a verba das Bets, tá? Havia muito dinheiro pros clubes, tá? Tá? Bora lá! Só pedindo aí do tempo pra amanhã, né? Também pra amanhã não muda muito, muita coisa, né? O tempo que segue estável pra amanhã. Região dos Vales aqui, região do Botucaraí, Rio Grande também. Amanhã que pode ter probabilidade de chuva também, 10 milímetros, tá bom?
2: Falando mal do agro, com a picanha no prato.
0: Opa, falar em picanha, bora lá. Hoje tem aí o Aníbal do Gustão, lá na Vila Rica. Gustão, mais uma vez, parabéns pra ti aí.
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0: Bora lá pra turma que pediu, tá aí o sucesso.

nosso amigo Piva. Como é que estamos, Piva? Vamos lá, né? A turma do alfabeto, né? Do... Agropecuária Piva, que também aproveito para deixar um abraço para o Gustão, pelo Aníver.

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3: Hora certa.
4: Opa, 18h44.
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12: Maravilha, deixa eu mandar um grande abraço para a equipe toda aí da Estética Car Lavagem Almeida. Olha, para quem quer trabalhar, tem duas vagas de emprego para lavador, né? 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Enfim. E amanhã a previsão é de tempo firme, não 10 milímetros. Tá bom aí, a galera aí, um abraço. Especial Almeida Farias, a turma toda, o titio Bigode e o titio Livinar, hein? Turma aí da loja Lissimovski, já estão com a frota limpa, hein, né? 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Abraço especial então para toda essa equipe aí da loja dos bons negócios. É, por entregar mais um fogão a lenha, aquele tampo cerâmico aí pra turma aí, né? Ó, top! Como é que estamos?

Então tá aí, turma, vamos lá, bora. Pra galera aí do açougue aí, do nosso amigo Tatu, né, que forneceu aí a carne. E pra família Livinalha, arvorezinha. Estão homenageando o Ivando Livinalha. Hoje vai pagar carne, Ivando.

0: 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Mas
1: é o seguinte, a gente vai ficando por aqui um sábado, né? Em nome também da Estética Carnavagem Almeida. A turma também aí do Guarda Society Block. Bater aquela bolinha, aquele futebol. Todos os lanches pra noite, só chamar a turma lá, tá bom?
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1: Sequência tem Voz do Brasil, depois segue a programação top da cultura. Sai daí, não.
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2: Senador astronauta, Vossa Excelência está pronto para fazer a sua fala? 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
3: Ok, agora liberaram o som aqui.
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4: Agora em Brasília, 19 horas.

0: noite.
1: Boa noite para você que nos acompanha em todo o país.
0: Quarta-feira, 14 de outubro de 2026.
1: Vamos aos destaques do dia.
0: Brasil regulamenta marco legal dos jogos eletrônicos.
1: Ideia é estimular a inovação, a formação profissional e fortalecer a produção brasileira de games.
0: Nova regra traz ainda plataforma pública e gratuita para catalogar, divulgar e promover jogos nacionais. Graziele Bezerra.
2: E para ampliar a formação de profissionais para a indústria de jogos eletrônicos, o Ministério da Educação vai ofertar vagas para cursos de graduação na área de jogos digitais.
1: Outubro Rosa alerta para a prevenção do câncer de mama.
0: Agora, planos de saúde devem cobrir mamografia quando houver indicação clínica, mesmo antes dos 40 anos. Luana Karen.
3: A mamografia é o melhor exame para detecção precoce do câncer de mama. A partir dos 40 anos, as mulheres devem fazer mamografia anualmente.
1: Micro e pequenas empresas devem ficar atentas aos prazos para escolher o regime tributário de 2027.
0: Quem deseja entrar ou retornar ao Simples Nacional tem até amanhã para solicitar a opção.
1: Ainda tem dúvida? Falar da mudança e opções para você saber o que é melhor para o seu negócio.
0: Hoje, na apresentação da Voz do Brasil, Luciano Seixas e Mariana Jungmann.
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0: Computadores, consoles, celulares, por todos esses meios é possível ter acesso a algum jogo eletrônico.
1: E para desenvolver esses games, que muitas vezes consomem horas da nossa atenção, é preciso juntar muita arte à tecnologia.
0: E todo esse trabalho agora faz parte do marco legal dos jogos eletrônicos, que vai regulamentar o setor.
2: O governo assinou nesta quarta-feira o decreto que regulamenta o marco legal dos jogos eletrônicos no país. A medida amplia o fomento ao setor, incentiva a formação de profissionais e promove os jogos brasileiros dentro e fora do país. O Brasil é o maior mercado latino-americano de games e está em quinto lugar no ranking de população online, com uma estimativa de 105 milhões de jogadores, segundo dados da Abra Games, a Associação Brasileira das Desenvolvedoras de Jogos Digitais Eletrônicos. O presidente da associação, Rodrigo Terra, acredita que a regulamentação vai ampliar o mercado e contribuir com a economia.
4: A pauta de videogame é uma pauta transversal, ela é pauta de cultura, mas ela é pauta de tecnologia, ela é pauta de desenvolvimento econômico e comércio. E é pauta também da fazenda, da receita. Só que agora a gente começa também a jornada, a próxima fase, né? O próximo boss fight é a gente poder categorizar tributariamente, né? Como é que vai ser agora esse setor, que agora ele é reconhecido como um setor único, não só atrelado à tecnologia, como é hoje também.
2: Dados da pesquisa Game Brasil, divulgada neste ano, apontam que cerca de 36% dos que consomem games no Brasil têm entre 14 e 29 anos. Outro recorte mostra que 25 milhões de gamers têm algum tipo de deficiência. Para o criador de conteúdos, Fabrício Ferreira, da Able Gamers Brasil, ONG voltada para a acessibilidade em jogos eletrônicos, a regulamentação e o fomento previstos no decreto vão contribuir para a acessibilidade no setor.
5: A gente fala muito sobre videogames, sobre jogos como um mercado pela questão do dinheiro financeiro, a gente fala muito sobre arte, mas o videogame hoje, ele é uma ferramenta muito forte de socialização. A gente tem uma grande parte da população PCD no Brasil que muitas vezes não pode sair de casa. E os videogames, ele além de ser uma forma de arte, ele também permite que essa pessoa viva experiências que muitas vezes a gente nem dá bola para essas experiências. É algo cotidiano pra gente.
2: A ministra da Cultura, Margarete Menezes, afirma que os jogos eletrônicos deixam de ser considerados apenas softwares e passam a ser vistos como produtos culturais.
6: E essa é uma mudança fundamental porque permite que os jogos brasileiros acessem instrumentos de fomento já consolidados, como a Lei do Audiovisual, a Lei Rouanet, o Fundo Setorial do Audiovisual, além de reconhecer o seu papel na educação, na saúde, na formação de juventudes e na qualificação profissional na geração de emprego e renda.
2: O decreto institui ainda o Game Brasil, plataforma pública e gratuita para catalogar, divulgar e promover jogos brasileiros em indicando onde estão disponíveis. E para ampliar a formação de profissionais para a indústria de jogos eletrônicos, o Ministério da Educação vai ofertar, a partir do ano que vem, 230 vagas para cursos de graduação na área de jogos digitais em 5 universidades federais nas 5 regiões do país. Reportagem Graziele Bezerra.
1: Em 2027, a reforma tributária entra numa nova fase.
0: É quando as microempresas e as empresas de pequeno porte começam a recolher a contribuição sobre bens e serviços, CBS, e o imposto sobre bens e serviços, IBS.
1: Entre os prazos estabelecidos, um vence amanhã, dia 15 de outubro. É quando os empresários devem informar se desejam permanecer ou optar pelo Simples Nacional, o atual sistema para o recolhimento de tributos.
0: Para explicar melhor essas mudanças, a gente conversa agora com o repórter Nazi Brum. Boa noite, Nazi.
7: Olá, boa noite, Mariana, Luciano, e boa noite, ouvintes da Voz do Brasil. Pois é, a reforma tributária deve ser concluída em 2033, mas a partir de 2027, as microempresas e empresas de pequeno porte começam a recolher o IBS e o CBS, que vão substituir 5 impostos: PIS, COFINS, IPI, ICMS e ISS. O primeiro passo para isso é que essas empresas optem até amanhã pelo Simples Nacional, um sistema que já existe, que facilita o pagamento de impostos. Após isso, as empresas que estiverem no Simples Nacional vão optar se desejam pagar o IBS e o CBS dentro do Simples ou de forma separada. E essa opção deve ser feita até o dia 30 de outubro.
1: Agora, isso quer dizer então, Nazi, que as empresas, as microempresas e as empresas de pequeno porte vão poder pagar esses dois impostos de duas formas diferentes?
7: Exatamente, Mariana. E o coordenador de tributos sobre a renda, patrimônio e opções financeiras da Receita Federal, Gustavo Salton, falou um pouco sobre essas mudanças.
8: O Simples Nacional, ele não acabou, ele continua sendo um regime fundamental para as micro e pequenas empresas. A grande novidade da reforma tributária é que o empresário passa a decidir se prefere manter o IBS e CBS dentro do DAS ou se prefere no regime regular de débitos e créditos. Então, estamos nesse período agora super importante de opções e decisões de todo mundo, né? Para que todos consigam fazer as suas decisões que melhor podem fruir desse novo mundo tributário que a gente vai ter agora.
7: Olha, o empresário que optar pagar o IBS e CBS fora do Simples Nacional estará aderindo automaticamente ao Simples Nacional híbrido, e o pagamento será feito dentro do regime regular. Sobre esse assunto, a gente tem aqui a dúvida de uma ouvinte. Vamos ouvir.
9: Olá, boa noite. O meu nome é Iraneia Rego. Eu trabalho no ramo de moda, eu vendo roupa, e eu queria fazer uma pergunta. Quem já é do Simples e possui algum termo de exclusão, precisa fazer a opção novamente?
7: Pois é, quem vai responder é o coordenador da Receita Federal, Gustavo Salton.
8: Precisa sanar eventual problema que teve com o Simples Nacional e possui agora até 15 de outubro para fazer novamente essa opção para o ano que vem, após ter sanado eventual situação que ficou impeditiva para o regime.
7: O Gustavo Salton também vai responder a uma dúvida da Sandra Júlia. Ela é dona de um salão de beleza, trabalha direto com o consumidor e também com outras empresas. E ela quer saber qual sistema é mais vantajoso para pagar os novos tributos.
10: Eu estou meio perdida se eu fico só no Simples Nacional ou se compensa para mim mudar para outro sistema, ou ficar só no Simples, ou ter os dois, eu não sei.
8: Geralmente, as empresas que tratam diretamente com o consumidor final, elas vão fruir melhor do Simples puro, que a gente chama, né? No entanto, é necessário verificar o caso concreto, quem são os seus fornecedores, parceiros e clientes, para ter certeza a respeito do que vale mais a pena. Então, muito importante aí cada um fazer a sua conta, né? Tem uma conta individual aí de cada empresa que é importante cada um estar atento.
7: Então, Mariela, Luciano, para resumir, microempresas e empresas de pequeno porte têm até amanhã para optar pelo Simples Nacional e até o dia 30 de outubro para decidir se pagam os novos tributos dentro desse sistema ou pelo método convencional.
0: Nazi, e se após fazer a opção, o empresário mudar de ideia, ele pode desistir?
7: Pode sim, Luciano. O sistema vai abrir um prazo específico de 3 de novembro a 20 de dezembro de 2026 para que qualquer pessoa desista da opção feita. tanto para o Simples Nacional quanto para o sistema híbrido. E o contribuinte pode tirar todas as dúvidas sobre esse processo na Receita Federal. Basta ter uma conta na plataforma gov.br e entrar em servicos.receitafederal.gov.br. Mariana, Luciano.
1: Obrigada, Nazi Brum, pelas informações ao vivo aqui na Voz do Brasil.
0: Quer saber quanto sua rede de ensino tem previsto para investir na educação?
1: O painel de financiamento do novo PAR foi atualizado e agora também traz informações sobre os repasses do Fundeb, o Fundo de Manutenção e Desenvolvimento da Educação Básica e de Valorização dos Profissionais da Educação. Feitos esses repasses feitos nos últimos 12 meses.
0: Pela plataforma é possível consultar os recursos previstos para cada rede, acompanhar receitas e despesas da educação básica e verificar os saldos de programas.
11: Você sabia que é possível consultar informações do Fundeb de forma rápida e prática? O Ministério da Educação acabou de atualizar o painel de financiamento do novo plano de ações articuladas, o novo PAR. Agora é possível acompanhar pela plataforma os valores previstos para cada rede de ensino, considerando fontes como o Fundeb, o Fundo de Manutenção e Desenvolvimento da Educação Básica e de Valorização dos Profissionais da Educação, o Salário Educação e as receitas vinculadas ao mínimo constitucional destinado à manutenção e ao desenvolvimento do ensino. Com a última atualização, o novo PAR

0: institucional destinado à manutenção e ao desenvolvimento do ensino. Com a última atualização, o novo PAR apresenta informações da Secretaria do Tesouro Nacional sobre os repasses do Fundeb efetivados nos últimos 12 meses. Além disso, a ferramenta também permite acompanhar a evolução das receitas e das despesas relacionadas à educação básica, bem como dos saldos acumulados de programas. O novo PAR reúne dados das principais fontes de financiamento da educação básica por meio de gráficos e tabelas e permite ainda que gestores educacionais, pesquisadores e cidadãos consultem os recursos destinados às redes de ensino e acompanhem a evolução das receitas ao longo do tempo. Todos esses dados podem ser consultados no painel de financiamento do novo plano de ações articuladas, o novo PAR, disponível em novopar.mec.gov.br. Locução, Júlio César de Oliveira. Reportagem, Daniel Duarte.
1: Ministro do Meio Ambiente e Mudança do Clima, João Paulo Capobianco, retornou hoje a Manaus para acompanhar ações de combate aos incêndios florestais no Amazonas.
2: Após sobrevoar as áreas atingidas pelo fogo e reunir-se com autoridades locais, ele falou sobre a situação do estado e os próximos passos.
3: Podemos comemorar que ainda temos uma situação grave, muito grave ainda, muita fumaça, mas houve uma redução nos eventos de queimadas e incêndios. Portanto, nós temos um movimento positivo e há um indicativo de redução de novos focos. O novo passo agora é a investigação criminal. Nós vamos iniciar uma ação forte de investigação para identificar quem está operando esse conjunto enorme de incêndios e verificar se há uma organização por trás disso, e vamos punir aqueles que forem identificados de forma exemplar para que não fique na região uma sensação de impunidade.
1: As ações são realizadas de forma integrada entre órgãos federais, estaduais e municipais para reduzir os impactos ambientais e proteger a população.
2: 330 brigadistas já foram mobilizados para atuar em apoio às equipes do IBAMA, do ICMBio e de outros órgãos federais.
1: Usar a força do futebol para combater a violência contra a mulher.
2: Com esse objetivo foi lançada a campanha Papo de Homem. No futebol, a violência não entra em campo.
4: Em dias de jogos de futebol, os casos de violência contra as mulheres aumentam 27%. Para enfrentar esse problema, o governo federal e a CBF, Confederação Brasileira de Futebol, lançaram a campanha Papo de Homem. No futebol, a violência não entra em campo. A iniciativa convoca a participação de torcedores e jogadores. No vídeo da campanha, estão reunidos jogadores presentes na convocação mais recente da seleção brasileira, como Vini Júnior.
5: No futebol, a violência não entra em campo.
4: E Rayan.
6: Violência contra as mulheres não tem desculpa.
4: A peça foi exibida durante um amistoso entre Brasil e Argentina essa semana em Recife. A proposta da campanha é utilizar a força do futebol para conscientizar o público masculino quanto à prevenção e ao enfrentamento à violência contra mulheres. Foi o que disse o ministro do esporte, Paulo Henrique Cordeiro.
7: São homens, são atletas, são jogadores da seleção brasileira que estão falando de um prisma, estão falando de um lugar de homem. Porque a questão da violência contra a mulher não é um problema sobre as mulheres, mas é um problema sobre os homens. E o homem falando sobre isso impacta, eu tenho certeza, muito mais e pode contribuir decisivamente para que esse estado de coisa possa ser extinto de toda a nossa sociedade.
4: A mensagem também é para quem acha que bebida e raiva justificam uma agressão, alerta o torcedor Marco Polo.
8: Dentro de campo, cada um responde por seus atos, fora dele também.
4: A campanha também marca o lançamento do Plano Nacional do Legado Social e Esportivo da Copa do Mundo Feminina FIFA 2027, que estabelece 4 eixos para ampliar a participação de mulheres no futebol. Vale lembrar que mulheres em situação de violência podem buscar orientação e realizar denúncias pelo Ligue 180. Em caso de emergência, devem ligar para o 190 da Polícia Militar. Reportagem Pablo Mundim.
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4: Estamos no Outubro Rosa, mês de prevenção e conscientização sobre o câncer de mama.
5: E mulheres, fiquem de olho, os planos de saúde são obrigados a cobrir o exame de mamografia, mesmo em mulheres com menos de 40 anos.
4: A medida vale para os casos em que há indicação clínica para o exame.
5: O exame também é oferecido no SUS.
6: Ao tocar os seios, a geóloga e produtora audiovisual Laila Milani sentiu algo diferente. Ela procurou o médico e o diagnóstico foi de um nódulo benigno que precisava ser acompanhado. 6 meses depois, ao retornar para exames, descobriu que o nódulo havia evoluído para câncer de mama. Laila tinha 38 anos e nunca havia feito uma mamografia.
7: Eu não recebi nenhuma informação que abordasse esse assunto, no sentido de que a mamografia feita antes, né, poderia adiantar o meu caso, né, antecipar um diagnóstico, por exemplo.
6: Desde o começo do mês, os planos de saúde não podem mais negar a cobertura de mamografia digital para mulheres com menos de 40 anos que tenham indicação médica para a realização do exame. A mudança foi aprovada pela Agência Nacional de Saúde. Antes, os planos tinham obrigação de cobrir o exame somente para pacientes entre 40 e 69 anos. O presidente da ANS, Wajid Amor, destacou a importância da medida.
8: A partir de agora, deve ser considerada a necessidade clínica de cada paciente. O diagnóstico precoce salva vidas. Quanto mais cedo a doença é identificada, maiores são as chances de sucesso no tratamento e de melhores resultados para os pacientes.
6: De acordo com o presidente da Sociedade Brasileira de Mastologia, Guilherme Novita, a mamografia é o melhor exame para detecção precoce do câncer de mama. Segundo ele, a partir dos 40 anos, as mulheres devem fazer mamografia anualmente. Ele explica em quais casos a mamografia antes dos 40 anos é recomendada.
9: Existem pacientes que, por questões de risco, geralmente história familiar de câncer de mama ou ovário, ou história pessoal de câncer de mama ou lesões pré-cancerígenas, ou história de mutação genética, elas precisam fazer mamografia antes do 40 anos.
6: Nas últimas décadas, o câncer de mama se manteve como o tipo de câncer mais frequente entre as brasileiras, com exceção do câncer de pele não melanoma. Segundo o Ministério da Saúde, hoje a taxa estimada é de 66 novos casos por 100 mil mulheres. Reportagem Luana Karen.
4: E o Ministério da Saúde apresenta campanha com orientações sobre acesso a consultas, exames e cirurgias pelo SUS.
5: O conteúdo explica

0: Agora retornarei ao médico que consultou ele.
1: Para orientar pessoas que precisam de avaliação, acompanhamento, exames ou procedimentos especializados, como Vanusa, o Ministério da Saúde lançou a campanha nacional de atendimento especializado, que reúne informações sobre como buscar consultas, exames e cirurgias pelo SUS. A iniciativa apresenta o passo a passo, desde a entrada da unidade básica de saúde até o atendimento especializado, é o que explica o diretor do Ministério da Saúde, Rodrigo Oliveira.
2: A gente tem duas grandes portas de entrada. Uma porta de entrada são as UPAs e os grandes hospitais de emergência, e também você pode buscar a unidade básica de saúde. É possível em vários locais, através do meu SUS digital, através do WhatsApp ou de outros aplicativos, você buscar atendimento.
1: Os pacientes do Sistema Único de Saúde têm diferentes possibilidades de atendimento. Para uma consulta, por exemplo, não precisam sair de casa. Eles têm à disposição a telesaúde, que permite a realização de teleconsultas e telediagnósticos. A população também pode ser encaminhada para o atendimento nas carretas de saúde, unidades móveis que oferecem serviços especializados em diferentes regiões do país. Essas unidades atendem prioritariamente onde há menor oferta de serviços especializados. Rodrigo Oliveira explica como os pacientes podem ser atendidos nas carretas.
2: Em geral, um paciente que busca uma unidade básica de saúde precisa de uma consulta especializada ou de um exame especializado, como tomografia, ele entra numa fila do município, da região ou do estado. A carreta, quando chega nessa região, ela se conecta a essa fila e faz essa fila andar mais rápido.
1: Outra opção de atendimento especializado pelo SUS é o encaminhamento de pacientes para hospitais privados e filantrópicos. Reportagem Cleide Lopes.
3: E essas foram as notícias do governo federal.
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3: Com produção da empresa Brasil de Comunicação.
4: Fique agora com o Minuto do TCU. Em seguida, as notícias do Poder Judiciário e do Congresso Nacional. Boa noite.
3: Boa noite, até amanhã.
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6: 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Você vai ouvir agora notícias do Poder Judiciário.
8: STF decide afastar a inclusão das perdas inflacionárias na correção monetária dos depósitos judiciais.
9: STM realiza seminário sobre a Justiça Militar e o Tribunal Penal Internacional.
8: Para o STJ, planos de saúde não são obrigados a custear medicamentos à base de canabidiol para tratamento domiciliar.
9: Boa noite. Boa noite, eu sou Marcela Luiz.
8: E eu sou Walter Lima.
9: O Supremo Tribunal Federal decidiu hoje afastar a inclusão dos expurgos inflacionários na correção monetária dos depósitos judiciais.
8: A corte entendeu que a atualização monetária deve observar índices previstos na legislação.
10: Marta, a discussão era para definir se os depósitos de ações judiciais da época dos planos econômicos Bresser, Verão, Collor 1 e 2 tem direito à mesma correção monetária aplicada à caderneta de poupança, chamada de expurgos inflacionários.

0: esses expurgos correspondem às diferenças de atualização decorrentes de períodos em que os índices utilizados para corrigir valores financeiros não acompanharam integralmente a inflação. No final, prevaleceu o entendimento de que a atualização dos valores deve observar os índices previstos na legislação, sem a incorporação de diferenças decorrentes dos planos econômicos.
1: O Superior Tribunal Militar realiza entre hoje e amanhã em Brasília o Seminário Justiça Militar e o Tribunal Penal Internacional, o TPI.
2: O evento reúne especialistas para discutir temas relacionados à atuação do Tribunal Penal Internacional. Marcelo Della Libera.
3: O Tribunal Penal Internacional julga pessoas acusadas de genocídios, crimes contra a humanidade, crimes de guerra e crimes de agressão. O Prêmio Nobel da Paz este ano foi para a jurista Navi Pillay, que já integrou o TPI. A presidente do Superior Tribunal Militar, ministra Maria Elizabeth Teixeira Rocha, avalia com otimismo o trabalho do TPI ao longo de mais de 20 anos de existência.
4: Eu avalio com muito otimismo, porque o Tribunal Penal Internacional foi criado exatamente para que não houvesse a repetição dos tribunais que foram formados para julgar os delitos da Segunda Guerra Mundial. E isso eu acho que é extremamente promissor e garantista, porque dá ao mundo e à sociedade das nações, né, uma estabilidade jurídica para se dizer, né, em conflitos aquilo que se pode e aquilo que não se pode fazer. Porque até uma guerra, que é o horror e a barbárie, tem de haver regras.
3: Entre hoje e amanhã, o STM promove o Seminário Justiça Militar e o Tribunal Penal Internacional, Desafios e Perspectivas da Implementação Jurídica do TPI no Brasil. O evento conta com a transmissão ao vivo pelo canal oficial do Tribunal no YouTube.
1: Plano de saúde não é obrigado a custear medicamentos à base de canabidiol para uso domiciliar sem previsão legal ou contratual de cobertura.
2: A conclusão é do STJ. Fátima Uchoa.
5: A exceção à regra é nos casos expressamente previstos em leis ou normativos específicos. Assim, a mera autorização excepcional de importação concedida pela Anvisa não impõe ao plano de saúde a cobertura obrigatória de tratamento domiciliar com canabidiol. Esse julgamento na segunda sessão, sob o regime da relevância da questão federal, ocorreu em sessão virtual e é definitivo no âmbito do STJ, pois os ministros reafirmaram jurisprudência consolidada na corte. A decisão passa a valer para processos semelhantes em todo o país. Vale destacar que essa é a primeira vez que o STJ usou a técnica de reafirmação sob o regime da relevância da questão federal.
1: Dois dias de debates sobre sustentabilidade na Justiça do Trabalho.
2: Magistrados, servidores e especialistas vão discutir soluções para uma justiça trabalhista sustentável. Rafael Silva.
6: Entre os assuntos, eles vão falar sobre mudanças climáticas, gestão de resíduos sólidos, descarbonização e a inclusão socioprodutiva de catadores. Também estão em pauta as estratégias para a criação de planos de contingência socioambiental, além da apresentação de projetos desenvolvidos pelos próprios tribunais, o que ajuda a compartilhar boas práticas entre as unidades. O debate reforça o papel das instituições públicas diante do desafio global de atingir o carbono zero.
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1: Uma boa noite.
2: E até amanhã.

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1: Eu sou Paula Groba.
2: E eu sou Humberto Pinheiro.
1: E estes são os destaques de hoje do Jornal do Senado, que começa agora.
2: Senado vota fim da escala 6-1 em primeiro e segundo turno ainda hoje, segundo o presidente Davi Alcolumbre.
1: PEC da segurança avança no Senado com maior integração e fim da saidinha para membros de facções.
2: Projeto garante às mulheres opção de viajar ao lado de outra passageira sem custo extra.
1: Boa noite.
2: Boa noite.
1: A PEC da Segurança Pública avançou no Senado e segue para votação em plenário. A proposta busca reforçar o combate ao crime organizado com ação direta do governo federal e maior integração entre as forças de segurança da União, dos estados e dos municípios.
2: O texto também prevê penas mais rigorosas para integrantes de facções criminosas, inclui o Sistema Único de Segurança Pública na Constituição e permite a criação de polícias municipais para o policiamento ostensivo e comunitário. A PEC foi concluída hoje na Comissão de Constituição e Justiça. Repórter Bruno Lourenço.
3: A Comissão de Constituição e Justiça aprovou a inclusão no texto constitucional do Sistema Único de Segurança Pública. A proposta de emenda à Constituição padroniza diretrizes nacionais e permite a criação de polícias para a guarda comunitária e ostensiva pelas prefeituras. O relator, senador Rogério Carvalho, do PT de Sergipe, acredita que a grande inovação da PEC é colocar a União como a agente atuante e corresponsável no enfrentamento direto ao crime organizado, em cooperação articulada com as polícias estaduais e locais.
4: Agora nós teremos o governo federal como integrante do Sistema Único de Segurança Pública e podendo agir conjuntamente e tendo responsabilidade no combate aos criminosos e no combate ao crime organizado em todo o país, de forma articulada e integrada, Polícia Civil, Polícia Militar.
3: Além da cooperação federativa, o texto prevê fontes de financiamento protegidas contra contingenciamentos orçamentários. Com a aprovação na CCJ, a PEC da Segurança Pública segue agora para análise do plenário do Senado, onde precisará passar por dois turnos de votação antes de poder seguir para promulgação.
1: O senador Espiridião Amin, do PP de Santa Catarina, afirmou que a PEC da Segurança Pública merece atenção especial do governo e do Congresso Nacional. Ele defendeu que a proposta seja analisada ainda nesta legislatura pelos senadores.
2: Na avaliação de Amin, o aperfeiçoamento da proposta vai ajudar a garantir melhores condições de segurança à população brasileira.
5: Que eu creio que deverá merecer de nós, ainda nesta legislatura, a urgência e o aperfeiçoamento necessário.
1: E mulheres poderão ter o direito de escolher viajar ao lado de outra mulher em aviões e ônibus sem pagar nada a mais por isso.
2: É o que prevê um projeto que está na pauta da Comissão de Fiscalização e Controle e Defesa do Consumidor do Senado. A proposta garante essa opção no momento da compra da passagem. Repórter Pedro Pincer.
6: A Comissão de Transparência, Fiscalização e Controle está pronta para votar um projeto de lei que garante às mulheres que viajam sozinhas o direito de optar no ato da compra da passagem em transportes coletivos por assentos ao lado de outras mulheres. O texto já foi aprovado na Comissão de Direitos Humanos. O objetivo é evitar situações de violência durante o trajeto e limitar as situações de vulnerabilidade, além de consolidar o compromisso do Estado com a promoção de políticas de proteção às mulheres em todos os espaços. A autora do projeto, senadora Daniela Ribeiro, do Progressistas da Paraíba, destacou que o assento ao lado de outra mulher não terá custo extra para a passageira nem para as empresas.
7: Essa iniciativa, ela visa prevenir casos de assédio e a gente sabe também que previne violência, proporcionando muito mais tranquilidade durante os deslocamentos. Comprovadamente, a vulnerabilidade das mulheres no transporte coletivo é uma realidade.
6: Se aprovada na comissão, a proposta só vai ao plenário caso seja apresentado recurso com esse objetivo.
1: Evitar erros médicos que podem custar a vida de crianças é o objetivo de um projeto que está na pauta da Comissão de Assuntos Sociais do Senado.
2: A proposta busca reforçar a segurança no atendimento infantil e prevenir tragédias como a do menino Benício, que morreu em Manaus após receber uma dose letal de adrenalina. A repórter Raíssa Abreu tem os detalhes.
8: O projeto do senador Eduardo Braga, do MDB do Amazonas, determina que os serviços de atendimento atendimento pediátrico tenham sempre um médico especialista. Também estão previstas regras para que os pais ou responsáveis pela criança recebam informações claras sobre seu estado de saúde e apoio psicossocial.
9: Para que um profissional não cometa erros e equívocos como aconteceu recentemente no meu estado com o garoto Benício, que ao chegar em um hospital supostamente de excelência no meu estado e ao ser atendido no ambulatório, imagine Vossa Excelência que um profissional da saúde injetou adrenalina na veia de uma criança, o que levou obviamente a óbito esta criança.
8: A proposta recebeu o voto favorável da relatora, senadora Damaris Alves, do Republicanos do Distrito Federal. Se aprovada na Comissão de Assuntos Sociais, a proposta segue direto para a Câmara dos Deputados.
1: E a senadora Zenaide Maia, do PSD do Rio Grande do Norte, fez um apelo a pais e aos responsáveis para que vacinem as crianças. Médica, ela alertou para o risco de doenças como o sarampo voltarem a circular, com a possibilidade de complicações graves e até a morte.
2: A senadora destacou que vacinar é um ato de proteção à saúde infantil e que a imunização não deve ser uma questão política, mas uma responsabilidade de todos.
10: Vacinem os seus filhos. Não é possível que a gente continue vendo crianças voltando a ter sarampo. Sarampo é uma doença extremamente grave. Pode matar e pode também deixar sequelas pro resto da vida.
1: Senadores estão reunidos no plenário para discutir a proposta de emenda à Constituição que acaba com a escala 6x1. O texto prevê reduzir a jornada semanal de 44 para 40 horas, sem diminuição dos salários.
2: Segundo o presidente do Senado, Davi Alcolumbre, a votação da PEC em dois turnos está prevista para hoje. O repórter Alexandre Campos traz mais informações.
11: Além de reduzir a jornada sem diminuir salário, a PEC prevê dois dias de folga semanal, sendo um deles preferencialmente aos domingos. Essas regras valerão para os terceirizados que prestam serviços para a administração pública direta e indireta da União, dos estados, do Distrito Federal e dos municípios. No entanto, não serão aplicáveis para os trabalhadores da iniciativa privada que tiverem diploma de curso superior e que receberem um salário maior que 2,5 vezes o teto da Previdência Social, salvo se o empregador, por vontade própria, decidir o contrário. A mudança será gradual. 2 meses depois de sua promulgação, o tempo de trabalho por semana passará de 44 para 42 horas semanais. Um ano depois da implementação dessa primeira etapa, a jornada vai diminuir para 40 horas. Líder do governo, a senadora Tereza Leitão, do PT de Pernambuco, afirmou que a redução da jornada é uma luta histórica dos brasileiros, construída nas fábricas, comércios, nos serviços, ruas, escolas e até nas redes sociais.
12: Estamos escrevendo este capítulo ao lado de cada trabalhador que acorda antes do sol nascer, de cada mãe e de cada pai que querem acompanhar o crescimento de seus filhos, de quem deseja estudar, cuidar da saúde, encontrar os amigos, estar com a família, descansar, de quem quer simplesmente recuperar o direito de ser dono de parte maior do seu próprio tempo e fazer dele o que quiser.
11: Representante do PL de Santa Catarina, o senador Jorge Seif reconheceu que, por ser um apelo dos trabalhadores, é favorável à redução da jornada. No entanto, ele defende correções futuras no texto, como a desoneração da folha de pagamentos para aliviar o bolso dos empregadores ou até mesmo a flexibilização das relações de trabalho.
13: Então, essa PEC, ela atende em parte o anseio da população, que é trabalhar 5 dias por semana, mas daqui a pouco, com ela operacionalizada, o funcionário vai chegar. O patrão fala assim: olha, eu quero trabalhar um pouco mais, não vai poder. Olha, eu quero fazer mais hora extra porque eu troquei de carro, eu comprei uma geladeira, não vai poder. Então essa PEC é um pouco engessada, mas vamos discutir isso lá na frente. E no ano que vem, se necessitar de melhoras, se necessitar de ajustes, nós vamos fazê-lo sem prejudicar a população.
11: Para aqueles empregados sujeitos a regimes diferenciados, como aeronautas, o texto permite que acordo ou convenção de trabalho defina diferentemente a distribuição do tempo de prestação de serviço e o descanso semanal remunerado, assegurados os direitos da PEC.
2: Com edição de Paulo Groba e trabalhos técnicos de Eliseu Caires. O Jornal do Senado fica por aqui. Acompanhe agora as notícias da Câmara dos Deputados. Boa noite.
1: Boa noite e até amanhã.
14: Jornal Câmara dos Deputados. Comissão debate integração das universidades com o setor produtivo.
15: Deputados criam plano de atenção no SUS às pessoas com epilepsia.
14: Projeto isenta de ICMS a aquisição de próteses mamárias de silicone.
15: Boa noite. Projeto aprovado retira ICMS das próteses mamárias de silicone. Confira os detalhes com Silvia Munhato.
16: A Comissão de Defesa dos Direitos da Mulher aprovou o projeto que concede a isenção do ICMS nas operações de compra de próteses mamárias de silicone destinadas à reconstrução mamária de mulheres que realizaram mastectomia total ou parcial. A relatora na comissão, deputada Érica Hilton, do PSOL de São Paulo, ressaltou que o custo das próteses é alto.
17: Sabendo que a prótese mamária é essencial para a reconstrução da saúde emocional e abalada pelo tratamento do câncer, o projeto facilita os avanços nas etapas do processo de cura definitivo da doença, na medida em que o acesso à prótese mamária será menos oneroso para aquelas que mais necessitam.
16: Pelo texto, a isenção será concedida mediante a apresentação de laudo médico emitido por profissional especializado, atestando a realização da mastectomia, a necessidade do uso de prótese mamária de silicone e a recomendação para reconstrução. A isenção do ICMS se aplicará tanto para compras realizadas diretamente pelas pacientes, quanto por intermédio de hospitais, clínicas ou centros de reabilitação. O benefício valerá para procedimentos realizados pelo Sistema Único de Saúde, por seguradoras de saúde privadas ou por planos de saúde. A proposta que tira o ICMS das próteses mamárias de silicone será analisada agora pelas comissões de saúde, finanças e tributação e Constituição e Justiça. Para virar lei, precisa ser aprovada pela Câmara e pelo Senado. Da Rádio Câmara de Brasília, Silvia Munhato.
14: Homenagem. Doutor Zacarias Calil, do MDB de Goiás, celebra o Dia do Médico em 18 de outubro, destacando a importância da profissão no cuidado com a vida. Ele ressalta que, além do conhecimento científico e da atualização constante, a medicina exige empatia e compromisso com os pacientes.
15: Doutor Zacarias Calil defende a valorização dos profissionais de saúde, com melhores condições de trabalho e atendimento digno à população. Ele agradece aos colegas de profissão pela dedicação e reforça a importância de manter o compromisso com a saúde e o bem-estar dos brasileiros.
14: Saúde. A Câmara analisa medidas para facilitar o atendimento à pessoa com doença renal, incluindo a diminuição da distância entre a residência do paciente e o local da diálise. O repórter Luiz Cláudio Canuto tem as informações.
18: O Brasil tem mais de 150 mil pessoas que fazem diálise, segundo a Sociedade Brasileira de Nefrologia. A demanda pelo tratamento vem crescendo e a hemodiálise é a modalidade predominante. Na Câmara dos Deputados, um projeto visa facilitar o atendimento à pessoa com doença renal crônica por meio da redução da barreira de distância entre o paciente e o atendimento. O texto, já aprovado pela Comissão de Saúde, estabelece que o atendimento ao paciente com doença renal crônica observará as diretrizes de regionalização, hierarquização e integralidade da assistência nos termos da lei e das normas do SUS. Os serviços de saúde poderiam, sempre que clinicamente indicados, dar prioridade a terapias que diminuam a necessidade de deslocamento do paciente, inclusive mediante utilização da diálise peritoneal domiciliar. A diálise peritoneal é um tratamento de substituição da função renal que limpa o sangue usando o peritônio como filtro natural. O peritônio é o revestimento interno do abdômen. Aprovou a redação proposta pela relatora, a deputada Silvia Cristina, do PP de Rondônia. O texto original, do deputado Eduardo da Fonte, do PP de Pernambuco, estabelecia que a clínica de hemodiálise deveria estar no máximo a 50 quilômetros do domicílio do paciente. Mas a relatora acha que a fixação de uma distância máxima uniforme é incompatível com a organização regionalizada e hierarquizada do SUS.
19: A gente vê a importância, claro, que deveria estar perto, mas a gente não vê orçamento público que dê para faça essas clínicas a cada 50 quilômetros. Então, nós fizemos uma emenda e, graças a Deus, foi aprovada para que cada paciente com indicação nós levássemos a diálise peritoneal, que é em casa, onde o paciente ele tem a oportunidade de fazer esse acompanhamento, né? E que, na verdade, é muito dolorido, mas em casa, no seu ambiente, que nós temos a certeza que teríamos um resultado ainda melhor.
18: O projeto estabelece que o poder público pode estimular o uso de telesaúde e de monitoramento remoto para acompanhamento clínico de pacientes em terapia renal substitutiva, mas as ações previstas não devem criar despesas obrigatórias ou impor novos encargos administrativos à União. A proposta, que busca facilitar o atendimento à pessoa com doença renal, ainda vai ser votada pelas comissões de Finanças e Tributação e de Constituição e Justiça. Para virar lei, precisa ser aprovada pela Câmara e pelo Senado. Da Rádio Câmara de Brasília, Luiz Cláudio Canuto.
20: Economia.
21: Welter, do PT do Paraná, defende investimentos em habitação popular, saúde e educação. Ele menciona programas como Minha Casa Minha Vida, o financiamento da produção agrícola, o atendimento pelo SAMU e a ampliação das escolas em tempo integral.
22: Welter ressalta a importância de fortalecer a economia e ampliar as oportunidades para os trabalhadores. Na avaliação dele, os avanços sociais dependem da continuidade dos investimentos públicos e de iniciativas que promovam a distribuição de renda
21: e a ampliação das escolas em tempo integral.
22: Welter, qualidade de vida à população.
20: Trabalho.
21: Paulão, do PT de Alagoas, ressalta a importância da mobilização dos trabalhadores e da sociedade para a aprovação do fim da escala 6x1. Ele também critica grupos
22: direitos trabalhistas. Ele aponta riscos em uma possível reforma constitucional que, em sua opinião, é articulada por grandes banqueiros e alerta a população para que se mantenha atenta.
21: Tadeu Venere, do PT do Paraná, critica a mudança de posicionamento de representantes da extrema direita sobre o fim da escala 6x1. Ele acredita que a modificação seja uma resposta ao temor das mobilizações populares e não uma revisão real de posicionamento.
22: Tadeu Venere questiona os argumentos sobre custos para pequenos negócios e a negociação individual de jornada de trabalho e rechaça também as posições contrárias a medidas sociais, como a anistia de dívidas e a votação de projeto contra a misoginia no Congresso Nacional.
20: Desenvolvimento Regional.
21: Denise Pessoa, do PT do Rio Grande do Sul, agradece o apoio recebido na eleição e se compromete em continuar seu trabalho em prol da saúde e educação e na busca de parcerias com o governo federal para custear a reconstrução no estado.
22: Ao fazer um balanço do mandato atual, Denise Pessoa menciona o campus da UFRGS, um novo aeroporto, o Instituto Federal em Gramado e o curso de medicina da Universidade Federal do Pampa, em Bagé, como principais vitórias. Ela continuará atuando em defesa do SUS e de pautas climáticas.
20: Transportes.
21: Bebeto, do PP do Rio de Janeiro, diz que a mobilidade urbana é uma das prioridades do seu mandato e cobra avanços em obras viárias na Baixada Fluminense. Entre as demandas, segundo ele, estão a construção de uma ligação entre a linha vermelha e a pista expressa da rodovia Presidente Dutra.
22: Bebeto também cobra a continuidade das obras de revitalização da ferrovia da Baixada Fluminense, incluindo a implantação de uma ciclovia entre São João do Meriti e Nova Iguaçu. Ele ainda destaca a importância da duplicação da Serra das Araras para a segurança e a fluidez do tráfego.
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20: Comissões.
21: A Câmara dos Deputados debate uma melhor integração entre universidades federais e setor produtivo. A repórter Agui Pontes tem os detalhes de uma proposta aprovada.
0: A Comissão de Ciência, Tecnologia e Inovação da Câmara dos Deputados aprovou um projeto que busca ampliar a cooperação entre universidades públicas e o setor produtivo. Segundo o autor da proposta, deputado Duda Ramos, do Podemos de Roraima, isso será feito com a criação de um Programa Nacional de Integração Universidade-Indústria. O objetivo é principalmente simplificar as relações entre o ambiente acadêmico e os setores produtivos. Segundo o relator deputado Júlio César Ribeiro, do Republicanos do Distrito Federal, a relação entre empresa e universidades é truncada e pouco funcional.
3: A proposta cria um ambiente muito mais favorável para a integração. Hoje, muitas parcerias deixam de acontecer por causa das burocracias, da insegurança jurídica e da dificuldade de aproximação entre universidades e empresas.
0: Além de intermediar essa relação, a proposta também prevê a criação de metas nacionais. Seriam metas como o número de parcerias firmadas, o volume de recursos captados em projetos, os registros de propriedade intelectual, de tecnologias somadas ao setor e outras formas de exercer impacto regional, social e econômico no setor produtivo. A governança política do Programa Nacional de Integração Universidade-Indústria seria feito em esfera federal. A proposta vai passar pelas comissões de educação e de Constituição e Justiça. Da Rádio Câmara, de Brasília, Agui Pontes.
20: Educação. Flávio Nogueira, do PT do Piauí, ressalta a importância dos investimentos em educação para ampliar as oportunidades da população. Ele cita a expansão das universidades e dos institutos federais como exemplo de política pública voltada à população mais pobre.
21: Flávio Nogueira considera que o acesso ao ensino superior e à formação técnica devem ser prioridade do poder público. Para o legislador, a oferta de educação gratuita contribui para reduzir as desigualdades sociais, especialmente entre os brasileiros que mais precisam do apoio do Estado.
20: Esporte. A Câmara aprovou a proposta que obriga clubes esportivos a manterem profissionais idôneos e capacitados em alojamentos. A repórter Paula Bittar acompanhou a votação.
4: A Comissão de Constituição e Justiça da Câmara aprovou uma proposta que obriga os clubes esportivos a manterem em período integral nos alojamentos um corpo de profissionais idôneos e capacitados para assistir os jovens atletas em formação. De acordo com o texto aprovado, considera-se idônea a pessoa que trabalha honestamente com observância do dever de cuidado, que cumpre as regras estabelecidas por seus superiores, ou seja, fazendo sempre tudo com muito zelo e responsabilidade. O texto determina que o clube que descumprir a regra da presença de profissionais em período integral nos alojamentos poderá ter o contrato com o atleta em formação cancelado e também poderá ser punido com multa de até R$50 mil, que será dobrada em caso de reincidência. O contrato também poderá ser cancelado se o clube não atender os requisitos de alojamento, alimentação, segurança e higiene adequados. Outra proposta aprovada pela CCJ torna obrigatória a presença de um profissional de educação física em entidades formadoras de atletas e escolinhas de esportes. Tanto essa quanto a que obriga os clubes esportivos a manterem em período integral nos alojamentos um corpo de profissionais idôneos e capacitados para assistir os jovens atletas em formação seguem agora para o Senado. Da Rádio Câmara, de Brasília, Paula Bittar.
20: Eleições.
21: Charles Fernandes, do PSD da Bahia, defende uma reforma política com mandatos de 5 anos e o fim da reeleição para cargos de presidente, governadores e prefeitos. Em sua visão, a medida reduz gastos eleitorais e permite mais foco na gestão pública.
20: O deputado quer também a adoção do voto distrital para aproximar os deputados da população e anuncia que vai se esforçar para aprovar a pauta a partir de 2027. Na opinião de Charles Fernandes, o debate é urgente diante da proximidade
22: possibilidade das eleições municipais de 2028.
21: General Girão, do PL do Rio Grande do Norte, aponta aumento na intolerância política entre os brasileiros. O congressista defende o respeito às diferenças de opinião no parlamento, alertando para o risco de declarações que possam estimular a violência contra adversários políticos.
22: General Girão relata que seu gabinete no Rio Grande do Norte foi alvo de pichações e adesivos de caráter político. O parlamentar informa que solicitou a análise de imagens de segurança para identificar os responsáveis e que registrou um boletim de ocorrência sobre o fato.
21: Lucas Redecker, do PSD do Rio Grande do Sul, agradece aos eleitores pela renovação do mandato e faz críticas à condução da economia pelo governo federal. Ele questiona o custo de vida e afirma que os preços elevados no supermercado pesam no orçamento das famílias brasileiras.
22: Lucas Redecker também defende a apuração de suspeitas envolvendo integrantes do judiciário e cobra que possíveis irregularidades sejam investigadas. Ele afirma que pretende manter o tema em debate com foco na responsabilização de autoridades e no combate à impunidade.
5: Relações Exteriores.
21: Alice Portugal, do PCdoB da Bahia, defende a soberania nacional diante do que considera uma ameaça de interferência estrangeira nas decisões do Brasil. Ela alerta para o risco de exploração das riquezas minerais por empresas de outros países, sem que os interesses brasileiros sejam priorizados.
22: Alice Portugal critica a possibilidade de acordos que ampliem o controle internacional sobre recursos estratégicos do país. Ela afirma que a proteção do patrimônio nacional e dos direitos da população são fundamentais para que o Brasil preserve sua autonomia.
5: Segurança Pública.
21: Gilmar Machado, do PT de Minas Gerais, comemora o avanço da PEC da Segurança Pública no Senado. O deputado ressalta que a proposta fortalece o combate ao crime organizado ao ampliar a integração entre as forças policiais de todo o país.
22: Gilmar Machado destaca que o texto inclui o Sistema Único de Segurança Pública na Constituição, além de permitir a criação de polícias municipais. A proposta também estabelece mecanismos de financiamento para o setor com o objetivo de ampliar os recursos contra a criminalidade.
5: Votação.
21: Plenário da Câmara aprova projeto que institui um programa de atenção integral no Sistema Único de Saúde às pessoas com epilepsia. O repórter Antônio Vital tem as informações.
6: A Câmara dos Deputados aprovou o projeto que cria um programa nacional de atenção integral às pessoas com epilepsia no Sistema Único de Saúde, o SUS. O objetivo do programa é combater o preconceito e proporcionar atendimento integral às pessoas com epilepsia, de modo a reduzir as manifestações clínicas da doença e a ocorrência de sequelas. O projeto apresentado pelo deputado Rui Carneiro, do Podemos da Paraíba, foi modificado pela relatora, deputada Laura Carneiro, do PSD do Rio de Janeiro. O texto aprovado anteriormente pela Comissão de Saúde da Câmara garantia, entre outras coisas, atendimento multiprofissional e especializado, assistência farmacêutica, acesso ao tratamento indicado, inclusive cirúrgico, leitos para internação em enfermarias e UTI, além de acompanhamento especializado à gestante antes e depois do parto. O texto aprovado prevê acesso da pessoa com epilepsia aos serviços de atenção primária, especializada e hospitalar, bem como acesso aos medicamentos incorporados pelo SUS e aos procedimentos terapêuticos e cirúrgicos indicados clinicamente e disponibilizados pelo Sistema Único de Saúde. Prevê ainda ações educativas para divulgar informações e orientações sobre a doença e o treinamento de profissionais da educação e dos transportes públicos para conhecer e reconhecer os sinais de crise epilética e sobre como agir em casos desse tipo. O acordo que resultou na aprovação da proposta com o apoio do governo também retirou do texto o artigo que previa horário de serviço especial para trabalhadores em fase de tratamento. A relatora Laura Carneiro explicou que as alterações priorizam a estrutura já existente do SUS, sem criar privilégios.
7: Trata-se de alterações meritórias, porque prioriza a utilização das estruturas já existentes no SUS, que se encontram em permanente evolução, e baseiam-se na razoabilidade ao proteger os direitos das pessoas com epilepsia, sem criar privilégios indevidos. Dessa forma, são mantidos os avanços do cuidado integral à saúde desse grupo de pessoas, sem comprometer a igualdade e a justiça social.
6: O projeto que cria o Programa Nacional de Atenção Integral às Pessoas com Epilepsia no SUS agora será analisado pelo Senado. Rádio Câmara de Brasília, com informações de Daniele Lessa, Antônio Vital.
8: Últimas notícias.
22: Os deputados iniciaram no final da tarde a análise do projeto do governo federal que aumenta o teto de receita do microempreendedor.
6: Com informações de Daniele Lessa, Antônio Vital.
8: Últimas notícias.
22: Os deputados iniciaram no final da tarde a análise do projeto do governo federal que aumenta o teto de receita do microempreendedor individual. O texto define um reajuste.

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3: Hora certa.
4: 8 horas.
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1: Evite a ingestão de bebidas alcoólicas. Seu consumo, em qualquer quantidade, aumenta o risco de desenvolver câncer. Além disso, combinar bebidas alcoólicas com o tabaco aumenta ainda mais a possibilidade do surgimento da doença.
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3: Hora certa.
4: 8:18.
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